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0: Hoochie Coochie Man, versão de Eric Clapton, original de Muddy Waters.
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3: Nós estamos aqui lançando a campanha Tecnologia Serviço da Inclusão. Nós acreditamos que a inteligência artificial está aproximando mais, facilitando mais e incluindo mais. Nós percebemos também que poucos sites estão preparados para receber pessoas com deficiências. Nós agora estamos indicando inteligência artificial para quem precisa, porque no fim das contas, tecnologia boa é aquela que está a serviço de todos. Fala aí, Mikael!
4: Salve, salve, morcegada! Mikael por aqui, trazendo informações sobre tecnologia a serviço da inclusão. Hoje eu vou falar de um aplicativo que se chama Eleven Reader. O principal objetivo do aplicativo é transformar qualquer documento, PDF ou qualquer outro tipo de documento em audiolivros.
5: E isso não é tudo. O aplicativo

0: O aplicativo tem ajudado várias pessoas com vários tipos de deficiências, como visual, dislexia, TDAH, entre outros, a darem vida aos seus livros e e-books através de vozes geradas por inteligência artificial. No meu caso, eu tenho deficiência visual total e tenho testado o aplicativo desde outubro de 2024, quando chegou aqui no Brasil. E devo dizer, voltei a ler como gostaria e até melhor do que antigamente. O aplicativo está disponível tanto para Android quanto para iOS e é desenvolvido pela empresa Eleven Labs Inc., famosa por gerar vozes com IA. Inclusive, no site deles você pode tentar gerar a sua própria voz com apenas alguns segundos de áudio. Legal, né? Quem sabe um dia o nosso querido morcegão não eterniza a voz dele como narrador de livros. Seria legal, né, morcegão? Vai daí. Abraço, querido.
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O cara de pau e o sem noção. 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
1: Ô Flávio, é só rock and roll, só. Eu não queria arrumar a confusão, não, senhor. Eu fui lá no bar umas 4 vezes, falei com o dono do bar. Tem jeito de abaixar essas músicas, não? É só rock and roll, senhor. Como que ela bebendo cerveja, vinho quente, com vinagre, põe um volume no último talo, lá no 12. É que é do way,

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6: Thank you. Thank you very much. Ladies and gentlemen, you're a fantastic audience.
7: Surprise!

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5: Vou deixar o pacote aí na frente, eu tô chegando em casa.
6: Eu não sou o entregador. Eu tô aqui porque eu vim ver a Sara.
5: Quem é você?
6: Quem é você?
5: Eu sou o marido da Sara.
6: É o quê?
5: Espera, eu não vou cobrir você na porrada não, mano.
6: Cara, eu não tô com medo de ser coberto na porrada não, eu só não sei o que tá acontecendo aqui, velho.
5: Pera, eu tô literalmente subindo a escada, já eu tô aí, cara.
6: O que tá acontecendo? Você veio ver a Sara? Sim, mas cara, eu não sabia que vocês eram casados.
7: Ah, mano.
6: Há quanto tempo vocês são casados?
7: 6 anos.
6: Ela me disse que você era irmão dela, cara, porque tem umas fotos suas lá na parede, tá ligado? Em preto e branco, sabe qual é? Ela falou que você era irmão dela, mano.
7: Cara, a gente precisa ferrar com ela.
6: Falar tipo, surpresa!
7: Surpresa!
6: Você tem cerveja?
7: Mesmo.
6: Ah, vambora!
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9: Hoje é dia de sexta-feira, né?
10: Será que hoje é dia de tomar o espetaculoso e maravilhoso suco da conclusão?
11: É sexta-feira, uhul!
12: Sexta-feira, papai! Pode olhar aí! Olha o final de semana bater na sua porta aí, meu filho! Vai ser feliz! Bora tomar uma! Bora viver e botar seu real pra circular! Sextou!

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1: Sexta-feira, papai!
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1: Hoje é dia de sexta-feira, né?

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9: Hound Dog, versão de Elvis Presley, original de Big Mama Thornton. 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

0: Hound Dog. Versão de Elvis Presley. 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
0: 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Agora nós temos o Momento Blues e você já pode ver as primeiras músicas que vão rolar, tá no site. A profundidade e a importância do Momento Blues para Morcegão FM são gigantes. É neste programa que ganhamos pontos com os conhecedores da história. Todos os ouvintes sabem que grande parte dos artistas que rolamos na programação são de alma blues. O blues criado pelos negros. Em algumas gravações, você vai ouvir o chiado dos discos, porque são cópias originais. É neste programa que ajudamos a desvendar a história, porque muitas músicas gravadas entre os anos 30 e 40 foram regravadas ao longo de toda a história pelas maiores bandas de rock. Muitas dessas músicas ainda são executadas em shows. Ainda hoje, são referências em filmes e também documentários. A vida desses heróis era muito difícil e também muito diferente. Não só porque viviam na pós-escravidão. Por exemplo, não existiam muitos gravadores, então o músico tinha que viajar longas distâncias de trem para chegar a um show, para chegar a um gravador. Por isso, tantas referências e trens nos blues. Outra coisa curiosa é que o microfone não era evoluído e o músico tinha que cantar em alto volume porque as pipocas do disco ficavam mais altas que o volume do cantor. Então vamos ao blues, o gênero de maior inspiração para o nascimento do rock and roll.
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7: Ah, Geradinho, pra que você não compra uma bicicleta, senhor?
8: Andar de bicicleta traz diversos benefícios à sua saúde e da comunidade.
7: Deus me livre, rapaz, eu nunca montei naquilo, não.
8: Ela ajuda a combater o sedentarismo.
7: Mas você é bobo, rapaz, pois com as duas vezes que você experimentar, você aprende.
8: Quem anda de magrela...
7: Ele ainda falou, sei de um menino que vende uma baratinha.
8: Melhora a pressão arterial.
7: Aí logo eu comprei.
8: Fortalece o coração, o pulmão.
7: Quando eu olhei ela, rapaz, eu rodeia de um lado, olhei do outro.
8: Quem anda de magrela...
7: Me arrependi demais, porque amanhã eu não vou parar no lombo desse trem.
8: Está trabalhando os músculos do abdômen.
7: E aprontei bem.
8: E também os dos membros inferiores, como glúteos, panturrilha, quadríceps e parte inferior das costas.
7: Quando eu joguei a perna no lombinho dela, só ela negou pra outra banda.
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13: Hoje é sexta-feira. Uhul!
14: Oh, baby! 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
15: Ladies and gentlemen, just there.
16: I want you to please welcome one of the best rock groups, one of the best rap groups, one of the best reggae groups, one of the best ska groups, one of the best polka groups. It is my pleasure to introduce...
17: Thank you. Now, in a moment.
18: Hey, Wacken!
19: I'm back! Todo mundo aqui é rocker. Long live rock and roll. Praticamente o rock and roll começou em 41 com um cara chamado Arthur Big Boy Crudup, que fez a cabeça de uma criança chamada Elvis Presley.
20: Thank you. Thank you very much. Ladies and gentlemen, you're a fantastic audience.
3: Senhores e senhoritas.
21: Ladies and gentlemen,
22: my name is D. Fucking Snyder.
23: 10 years after.
24: Love like the Blues Brothers.
25: Ladies and gentlemen.
26: With a little help from Brian May, Joe Cocker, ladies and gentlemen.
27: Deep Purple.
28: Stevie Ray Vaughan.
29: And Stevie Ray Vaughan on guitar. Stevie Ray Vaughan and Double Trouble. Stevie Ray Vaughan.
30: Musically, they're one of the most together and exciting groups going. Welcome, Focus.
31: Bom, Van der Tafel é um trio. Aqui está o Ivan, que é o baterista, são irmãos. Ivan e o André, que é o baixista.
32: Commander Cody.
33: Pearl Jam.
34: The unique C6 Steve.
35: Soundhouse, Soundhouse, ladies and gentlemen.
3: Foo Fighters, King of the Blues.
36: Please welcome Mr. Bo Diddley.
37: Ladies and gentlemen, Mr. Leonard Cohen.
38: Hello, everybody. This is Alan Freed speaking.
39: My name is Jerry Lee Lewis.
40: The Buddy Guy.
41: Mr. B. B.
0: Jimi Hendrix Experience.
34: Ladies and gentlemen, ZZ Top.
1: Mr. Rock and Roll is here.
0: Metallica.
2: Agora sim, aí está. Blitz.
4: O conjunto Língua de Trapo.
5: Eddie Floyd.
6: My name is Pete Best.
7: Freddie Mercury on vocals.
8: My name... Ah, Susie Quattro, yes. Yeah.
9: Steve Winwood.
10: Hank Williams.
12: Ladies and gentlemen, please welcome Rod Stewart.
21: Sheryl Crow.
23: Ladies and gentlemen.
25: In excess.
27: Thank you, ladies and gentlemen. You give me a great pleasure. I feel so good to pronounce a very nice musician.
28: The king of the harmonica. Sir, Sonny Boy Williamson.
32: A meilleur grupo brasileiro de rock, Benvenido a Montreux, Titas!
33: Boa noite, Brasília, nós somos a Plebe Ruti,
38: Dado Villa-Lobos, guitarras.
39: Eu sou o Renato e Marcelo Bonfá, bateria.
40: Podem vaiar agora. Nós somos o Aborto Elétrico. Na bateria, o Felemos. No baixo, o Flávio Lemos. E nos vocais e na guitarra, eu, Renato Russo.
20: Golpe de Estado.
41: And tonight everything is right. The time, the place, the man. Peter Frampton.
23: Ladies and gentlemen, to the Rick Wakeman Experience.
42: Ladies and gentlemen, children, to present to you the Electric Light Orchestra.
43: Ladies and gentlemen,
44: Blackfoot,
45: Daryl Hall, and John Oates.
46: So without further ado, here's the fabulous Johnny Cash.
47: Ladies and gentlemen, the eighth wonder of the world, Stevie Wonder.
48: The transcendent Bob Dylan.
49: Here now, Tom Waits.
50: The Pet Shop Boys.
51: Bill Haley and his Comets.
52: The Procol Harum.
53: The Jimi Hendrix Experience.
54: Mr. Levy.
55: Drummer Ginger Baker, bassist Jack Bruce, and guitarist Eric Clapton, The Cream.
56: Ladies and gentlemen, Miss Joan Jett.
57: Would you welcome, please, John Lee Hooker.
58: Ladies and gentlemen.
59: Ladies and gentlemen.
60: Ladies and gentlemen.
61: Ladies and gentlemen.
62: Ladies and gentlemen.
63: Ladies and gentlemen. Emerson, Lake, and Palmer.
64: And on the guitar, on the guitar, on the guitar. On the guitar, on the guitar. Mr. Joe fucking Perry!
65: And on lead vocals, from Boston, Massachusetts, Steven Tyler,
66: Van Halen!
67: Will you please welcome back to England, Messrs. Bonham, Jones, Page, and Plant, Led Zeppelin!
34: Ladies and gentlemen, ZZ Top!
1: Mr. Rock and Roll is here!
2: Mr. Muddy Waters!
4: Rory Gallagher!
5: Black Sabbath!
6: Michael Schenker!
7: Annie Lennox! Jeff Beck and the Big Town Playboys!
8: Mr. Alan Parsons!
9: Ladies and gentlemen, the Smashing Pumpkins!
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0: pior coisa que eu fiz foi de ter vendido o revólver do meu marido, que eu tinha largado uma bala na cara dele. 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

0: Boa tarde, pessoal do grupo. É o Ivan que está falando aqui. Estou com 15 queijos frescos. E se alguém do grupo se interessar, avisa que eu já estou saindo agora daqui do sítio. É o Ivan que está falando. Boa tarde a todos.
1: Oi, Ivan. Boa tarde. O queijo é feito de leite?
0: É o Ivan que está falando aqui.
2: Oi, Ivan. Esse queijo aí que você está vendendo é feito do leite da vaca malhada? Porque eu só como queijo feito do leite da vaca malhada.
0: Boa tarde, é o Ivan que tá falando.
3: Oi, Ivan, mas ela falou assim, se o PU do leite der pelo menos 95%, ela vai ir comprar um pra experimentar.
0: É o Ivan que tá falando.
2: A minha vizinha aqui quer comprar um também, só que ela quer saber, Ivan, quanto tempo faz que essa vaca já deu cria? E se ela come só braquiara ou se ela come ração?
0: É o Ivan que tá falando, nervoso, hein?
3: Ela mandou perguntar pra você quantos furos tem o queijo.
0: Ó, eu não tenho mais queijo pra vender. Não vou vender mais queijo, eu vou comer tudo. Vou comer todos os queijos. Não tem mais queijo, acabou a conversa, não tem mais queijo não. Vou comer todos os queijos. Boa tarde, é o Ivan que tá falando.
2: Ô, louco, Ivan, você comeu os 10 queijos?
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Este brilho pode ser de uma estrela que se apagou há milhões de anos e só agora está ao alcance de sua retina.

0: Ouvimos o Chefão com a original Hungry Heart. Ouvimos Bruce Springsteen. Antes, a versão da atriz e cantora inglesa Minnie Driver.
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3: Uau, nós estamos aqui lançando a campanha Tecnologia Serviço da Inclusão. Nós acreditamos que a inteligência artificial está aproximando mais, facilitando mais e incluindo mais. Nós percebemos também que poucos sites estão preparados para receber pessoas com deficiências. Nós agora estamos indicando inteligência artificial para quem precisa, porque no fim das contas, tecnologia boa é aquela que está a serviço de todos. Fala aí, Mikael!
4: Salve!

0: salve morcegada, Mikael por aqui, trazendo informações sobre tecnologia a serviço da inclusão. Hoje eu vou falar de um aplicativo que se chama Eleven Reader. O principal objetivo do aplicativo é transformar qualquer documento, PDF ou qualquer outro tipo de documento em audiolivros.
1: E isso não é tudo.
0: O aplicativo tem ajudado várias pessoas com vários tipos de deficiências, como visual, dislexia, TDAH, entre outros, a darem vida aos seus livros e e-books através de vozes geradas por inteligência artificial. No meu caso, eu tenho deficiência visual total e tenho testado o aplicativo desde outubro de 2024, quando chegou aqui no Brasil. E devo dizer, voltei a ler como gostaria e até melhor do que antigamente.
1: O aplicativo está disponível tanto para Android quanto para iOS e é desenvolvido pela empresa Eleven Labs Inc., famosa por gerar vozes com IA. Inclusive, no site deles você pode tentar gerar a sua própria voz com apenas alguns segundos de áudio. Legal, né? Quem sabe um dia o nosso querido morcegão não eterniza a voz dele como narrador de livros. Seria legal, né, morcegão? Vai daí! Abraço, querido!
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1: Vamos lá, essa é uma velha conhecida de todos vocês, mas a gente quer a ajuda de todos, pra todo mundo cantar junto. Vamos lá.

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11: Pode deixar o pacote aí na frente, já tô chegando em casa.
12: Eu não sou o entregador. Eu tô aqui porque eu vim ver a Sarah.
11: Quem é você?
12: Quem é você?
11: Eu sou o marido da Sarah.
12: É o quê?
11: Espera, eu não vou cobrir você na porrada não, mano.
12: Cara, eu não tô com medo de ser coberto na porrada não. Eu só não sei o que tá acontecendo aqui, velho.
11: Pera aí, eu tô literalmente subindo a escada. Já eu tô aí, cara.
12: O que tá acontecendo? Você veio ver a Sarah? Sim, mas cara, eu não sabia que vocês eram casados.
13: Ah, mano.
12: Há quanto tempo vocês são casados?
13: 6 anos.
12: Ela me disse que você era irmão dela, cara. Porque tem umas fotos suas lá na parede, tá ligado? Em preto e branco, sabe qual é? Ela falou que você era irmão dela, mano.
13: Cara, a gente precisa ferrar com ela.
12: Fala tipo, surpresa!
13: Surpresa!
12: Você tem cerveja?
13: Mesmo.
12: Ah, vambora! 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
3: Só analisando como que é a vida de um pobre, assim, mais de perto. Eu entrei nesse site a pedido do meu pai. 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
13: Agora no Corpos Celestes, a cover de How Soon Is Now com a dupla russa Tattoo. Em seguida, a original com The Smiths.

0: Ouvimos a original, The Smiths, How Soon Is Now, antes a cover da dupla russa Tattoo.
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0: 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Agora na programação da Morcegão FM, nós temos a Pastelaria da Dona Mitico. A abertura e o fechamento do programa explicam alguns detalhes dessa ouvinte tão querida. A Dona Mitico, ela não tinha uma pastelaria comum. Ela tinha uma barraca de feira onde ela servia os pastéis. Por isso, a ambientação na abertura, nas vinhetas, no fechamento da pastelaria são feitos numa feira livre. Depois dessa música, você vai ouvir na Morcegão FM a Pastelaria da Dona Mitico.
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8: Com licença, senhora. Desculpe estar sendo inoportuno, porém gostaria de ressaltar que não temos nem café. Isso aqui é um ultraje. Café!

0: Quero café!
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2: Quem não pediu, pida!
8: E quanto é a bacia?
2: É 50, senhora! A senhora não quer aproveitar e levar uma baciada de James?
8: Nossa, mas ela tá toda durinha! Tá uma beleza!
2: Nós temos baciada de Rolling Stones também, senhora!
8: Nossa, mas esses aqui tão muito magrinhos! Se juntar todos, não dá 100 gramas! Aí eu vou comer um pastel e volto já! Muito obrigada!
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9: 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Alguém grava também?
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11: Bom dia, gente. Muito bom dia e boa sexta-feira para você. Eu sou Thalia, apresentadora e animadora mirim da Morcegão FM. Começa agora a Pastelaria da Dona Mitico, um programa de alto astral da Morcegão FM, baseado nos anos 80 e 90. Lá vamos nós! Como o Morcegão disse, chegou o melhor dia da semana. Chegou sexta-feira e tá começando agora a Pastelaria da Dona Mitico. A pastelaria, você sabe, é um programa de altíssimo astral. Na sexta-feira, então, com certeza você ouviu a abertura do Mr. Anderson agora mesmo. Ele explica alguns detalhes sobre a Dona Mitico e eu vou contar mais alguns. Dona Mitico era muito carinhosa, trazia bolos, pastéis e doces para nós da rádio. Ela era muito querida e quando chegava, todos os funcionários da rádio eram chamados para comer os docinhos. Ficava um monte de gente cabeluda e tatuada em cima dela. E ela contava, dando risada, que os filhos não gostavam da rádio. Ela dizia que os filhos achavam a rádio muito barulhenta. E então, de repente, a Dona Mitico sumiu. Ela tinha idade avançada e nós imaginamos o pior. Ficamos preocupados. Um dia, depois de muito tempo, a Dona Mitico reaparece. Ninguém deu bola para os doces. Todos perguntaram quase junto e com muito interesse. O que aconteceu, Dona Mitico? Por que a senhora sumiu? Então ela respondeu. A última vez que estive aqui, caí em frente à rádio e quebrei o nariz. Achei que era por causa dos meus filhos, que estavam amaldiçoando a rádio. E parei de ouvir. Mas não aguentei e voltei a ouvir. Essa foi uma história que rolou nos anos 90. Hoje nós não sabemos do paradeiro da Dona Mitico. Nós torcemos muito para que ela esteja bem e em paz. Dona Mitico será sempre homenageada na Morcegão FM, com a divulgação dessa linda história e com um programa com o seu nome. Essa também é uma maneira de homenagear os ouvintes carinhosos da Morcegão FM.
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2: 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Sextou, bebê!
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Olha, é o seguinte, tô aqui no ar e tô achando que não tô no ar. Poxa vida, que pena, hein, rapaz? Mas que pena, hein? Tô até agora fazendo essa abertura aqui e eu não tô no ar até agora, desde as 10. Mas eu entrei no ar às 10h05, deve ter caído então. Deixa eu perguntar pra você, vocês que estão me ouvindo, vocês ouviram minha abertura? Até onde ouviram? Me digam aí, por favor. Márcio, você mandou uma mensagem aí, que tem um problema aí, deixa eu ver, Misael também. Misael, obrigado, viu? Mandou uma mensagem de que estamos com um problema aqui na programação, mas eu entrei no ar. Aí me informem, por favor, beleza? Mas que pena, hein? Agora preciso saber o que eu falei até agora.

0: Poxa vida, hein? Tá bom, então. Vamos começar tudo de novo, né? Vamos começar. Mas que sacanagem, gente do céu. Para tudo aqui, para tudo aí, para tudo, para tudo, para tudo aqui. Eu vou contar para você o que está acontecendo. A gente tem um plano de internet de 800 megas aqui. 800 megas, cara. Agora eu tô no ar? Tô no ar. É impressionante, cara. Todos os dias, às 10 horas da manhã, a internet cai por um segundo. E derruba tudo. Derruba a transmissão, derruba essas coisas. É impressionante. Todos os dias, às 10 horas da manhã ou às 9 horas da manhã. Derruba tudo. Eu tenho a impressão de que tem muita gente, né, plugada no serviço. Eles dão uma chacoalhada que é para sair um monte de gente. Né? É impressionante como isso me irrita, gente. Puxa vida, fiz uma abertura e estou falando há 21 minutos. 21 minutos que eu estou falando e nada do que eu falei foi ao ar. Isso é realmente muito frustrante. Bom, enfim, não vou nem falar o nome do serviço de internet aqui, que essa porcaria que a gente tem aqui, que é 800 megas o nariz deles. Bom, vamos lá. É, desculpa aí, gente. Agora eu fiquei bem bravo mesmo. Vamos lá, vamos fazer a abertura tudo de novo.
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2: Vamos nós de novo então, bom dia, muito bom dia, boa sexta-feira, que Deus abençoe sua sexta-feira. Que fala, Morcelago, a melhor do mundo. Sim, muitos chamam de a melhor do mundo. Eu acho que é a melhor do mundo. Um bom dia, uma melhor sexta-feira para você. Esse é o nosso encontro semanal, sempre às 10 horas da manhã por aqui. É um horário especial para os nossos padrinhos. Eu queria dizer pra você que...
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2: Que... What are you? Que você pode participar. Você quer participar das sextas-feiras aqui com a gente, é só ser um padrinho frequente, tá certo? Os padrinhos pedem música. Todos podem participar com áudio e texto. Mas o pedido de música é uma exclusividade dos nossos padrinhos. Eu agradeço demais os nossos padrinhos. Nossa sobrevivência, a sobrevivência da Morcegão FM vem da ajuda dos nossos padrinhos, né, gente? É isso aí. Nós temos também a contribuição daqueles que compram na lojinha da Morcegão FM. Mas são as duas únicas formas de arrecadação da rádio, né? 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Então, se você puder ajudar a Morcegão FM, ajude, tá certo? E participe às sextas-feiras, sendo um padrinho ou indicando a Morcegão FM. Muito obrigado de coração! É isso aí, olha, nós temos padrinhos que são anônimos, né? Alguns padrinhos não gostam de aparecer, né? Esses padrinhos são respeitados até o último, velho. Esses padrinhos são respeitados. Nós não abordamos nossos padrinhos. Nós não vamos atrás de padrinhos. Nós não pedimos doações. Nunca, em tempo algum, pedimos doações. Nós temos a mensagem na rádio que pede as doações. Mas eu mandar mensagem em particular para padrinho ou qualquer membro da equipe, isso nunca aconteceu e nunca vai acontecer. O padrinho é movido por sua vontade própria, não por nossos estímulos aqui, né? E tem mais uma coisa, nós temos padrinhos anônimos que não gostam de participar, não querem seu nome exibido. Nós nunca mencionamos o nome de um padrinho que não entra em contato com a gente. Então, se você é um padrinho e quer participar da sexta-feira, você precisa mandar uma mensagem, porque nós não vamos mandar uma mensagem para você se você quer participar ou chamando você para participar. Nós não vamos fazer isso. O padrinho anônimo, ele é respeitado. Ele quer ficar no anonimato, ele não quer seu nome divulgado, ele não quer ser abordado, ele não quer ser incomodado. Essa é a visão que nós temos do padrinho anônimo. E nós temos alguns padrinhos anônimos. Então, para você participar da sexta, você tem que mandar uma mensagem. Nós não vamos correr atrás de você, mesmo sendo padrinho, entendeu? Nosso profundo de respeito, nossa profunda admiração a todos que ajudam a Morcegão FM, indicando, falando da rádio. Nossa profunda admiração e nosso profundo respeito. E nossas orações para que Deus proteja os nossos padrinhos, tá certo? Deus abençoe você, padrinho. Muito obrigado de coração. Bom, eu preciso falar uma coisa sobre o nosso e-book. Ó, nós estamos com o nosso e-book sendo produzido, né? Estamos transformando 2.000 covers em um e-book. E estamos convocando as pessoas que possam nos ajudar a publicá-lo, porque nós não temos essa expertise, nós não temos esse know-how. Então estamos procurando pessoas que possam nos ajudar a produzir esse e-book. Se você tem esse know-how, quiser dar uma força para Morcegão FM, entre em contato pelo nosso e-mail, beleza? morcegãofm@gmail.com. Muito bem, são 10 horas e 28 minutos. Olha, isso não é a primeira vez que acontece, tá? Não é a primeira vez que acontece, nem a segunda, tá? Nem a segunda vez. Entro no ar e depois de, puxa vida, meia hora, 15 minutos, eu descubro que eu não tô no ar. Isso já aconteceu outras vezes, esse é um problema dessa operadora que nós estamos, que nós contratamos. Nós vamos mudar de operadora por causa desse problema. É isso aí. Obrigado de coração pela compreensão, pelo carinho que você tem com a gente. Obrigado aos nossos padrinhos que nos avisaram, nossos amigos, né? Que nos avisaram em particular. Eu estava aqui fazendo abertura. E a abertura, eu estou concentrado na abertura, sabe? Assim, eu estou falando um monte de coisa e tal. Aniversário de não sei quem, bibi. E não consigo olhar as mensagens que estão chegando no grupo, no WhatsApp, né? E só a partir delas é que eu fico sabendo que estou fora do ar. Bom, gente, hoje é o Dia dos Namorados, e eu acho que é um dos Dias dos Namorados mais sem graça que eu já vi, velho. Pelo amor de Deus. Olha, o Dia dos Namorados era uma... Nossa Senhora, os caras metralhavam nossos ouvidos. Eram muitos anúncios, né? Não vi nada de Dia dos Namorados esse ano, eu acho que tá todo... Não sei se hoje é Dia dos Namorados, me diz aí, por favor. Nem parece que é. Será que vai ser comemorado no próximo fim de semana? Porque hoje é dia 12 de junho, velho. Olha, hoje é 12 de junho. Também é aniversário de Chick Corea. Você que é um apreciador do jazz, não deixe de apreciar Chick Corea. Foi um dos grandes nomes dos anos 70. Um dos maiores nomes do jazz no mundo. Chick Corea. Ele nasceu em 1941. Olha, hoje, 12 de junho, Dia dos Namorados, também aniversário, sabe de quem? Do Maguila. É, o Maguila nasceu em 1958. O Maguila chama-se José Adilson Rodrigues dos Santos. Ele nasceu em Aracaju. O Maguila recebeu esse apelido por causa da sua semelhança com o Maguila Gorila. Você lembra? Você lembra do Maguila Gorila, da Hanna-Barbera? Pô, ele era muito engraçado, né? Aliás, Hanna-Barbera era tudo de bom, né, gente? Pelo amor de Deus! Como a gente curtia a Hanna-Barbera, né? Esses desenhos animados eram tão bons, né, cara? Faziam tão bem a nossa saúde, né? Porque, pô, eram tão suaves, né, cara? Assistir aqueles desenhos animados, né? É isso aí. Gente, olha, hoje é sexta-feira, né? Hoje é um grande dia, né? Hoje é um dia... importantérrimo na história do rock and roll. A partir de 6 horas da tarde, velho, 6 horas da tarde, o bicho começa a pegar, cara. Se você colocar o som das 6 horas da tarde no Brasil, você vai ouvir algo mais ou menos assim. 6 horas da tarde, uma sexta-feira, não tem jeito, né, cara? Já é a hora do... É a hora do fechamento da semana, sabe? É a hora do fechamento da semana. A semana sempre muito dura, muito difícil, uma semana de muito trabalho para todos nós, para todos. E, claro, né? De muita perturbação, né? Porque, porra, trabalhar é um grande barato, não é não? Trabalhar é uma delícia, cara. A gente esquece dos problemas, a gente tá ali envolvido no trampo, fazendo. O problema não é trabalhar, o problema... São as pessoas, né, mano?
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2: As pessoas que mudam, né? Mudam o seu humor, né? Ontem fui comemorar o aniversário do meu cunhado. Eu adoro esse cunhado. Eu chamo ele de cavalo. Aí eu comprei um cavalo, né, cara? De plástico, né, cara? E dei pra ele, entreguei num restaurante pra ele e tal. Adoro esse cunhado. Ele é muito gente fina. Ele fez 80 anos. É uma bondade, um doce de pessoa. Trata muito bem minha irmã. E eu gosto muito dele, porque ele me trata bem, sempre me tratou muito bem. Chamei um Uber para ir ao encontro do meu cunhado, O Uber, eu chamei um Uber Comfort, né? Chamei um Uber Comfort, porque eu estava atrasado e o Comfort vem mais rápido. No Comfort eu já tenho gravado ali a temperatura que eu quero e o Comfort pergunta se eu gosto de conversar ou não. Então eu cliquei lá, gosto de conversar, eu adoro conversar. Então, ar-condicionado ligado, 24 graus e eu gosto de conversar. Entrei no Uber, uma menina muito bonita, na altura de uns 25 anos assim, com as janelas todas abertas. Eu falei, você poderia, por favor, ligar o ar? Ela falou, não. Eu falei, mas amor, eu contratei um Uber Comfort. Tá anotado aí a temperatura, tá anotado aí também que eu gosto de conversar. Ela falou, não é assim que funciona a coisa não, ela falou. Eu falei pra ela, Vanessa, a partir de agora você só dirige, não fale comigo, ok? Se você quiser me levar de volta para minha casa, você pode levar. Se você quiser me levar ao ponto onde eu marquei, pode levar. Mas não fale comigo, tá bom? E eu passei a viagem toda tremendo de nervoso, cara. Você acredita, cara? Tem gente que quebra o seu astral porque ela quer quebrar o seu astral. Essa maluca economizou o quê? 50 centavos? Economizou um cafezinho. Aliás, deixa eu levantar um brinde à sua saúde. Um brinde à sua saúde. Essa maluca economizou um cafezinho. Na verdade, eu acho que ela veio irritada. Deve ter uma vida, assim, meio... sei lá, né? E veio pra irritar, sabe? Veio pra contrariar. Porque tá marcado ali, né, meu? A coisa funciona toda automática. É impressionante como as pessoas atrapalham o seu dia a dia, não é verdade? Eu vou te contar mais um caso. Eu tenho um vizinho que tem cinco cachorros. Três vivem na calçada. Nada demais, eu adoro os cachorros dele. Os vizinhos vêm aqui na calçada da minha casa jogar arroz com atum no chão. Os caras jogam arroz, cara, com atum no chão. E o cachorro não gostou do atum. Então ficou lá aquele atum com arroz no chão da minha calçada. Bicho, as pessoas são muito loucas, não são não? Pelo amor de Deus,
1: cara. 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
2: As pessoas são muito loucas.
4: Você se veste de morcego. 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
2: Você tem que estar sempre preparado, com a guarda levantada, pra você não perder o ritmo do dia. Porque você levanta inspirado. Levanta, faz uma oração de manhã, levanta espiritualizado e tal, levanta bem, faz um café gostoso, aí você encontra uma Vanessa dessa daí. É isso aí, moleque, não é fácil não, o dia a dia não é fácil. Então você que tá aí batalhando a semana toda, a gente compreende a dificuldade, muito especialmente dos nossos amigos que enfrentam o trânsito. Você já deve imaginar o trampo que deve ser, cara. Enfrentar o trânsito, cara, com esse monte de gente mal educada, deselegante, não é fácil não, cara. Então a gente tá aqui compreendendo essa situação e mandando um super beijo no seu coração. Eu também tô de alguma forma desabafando aqui, porque porra, cara, eu fiquei muito frustrado hoje, cara. É o seguinte, hoje dia 12, dia dos namorados, nem parece. Hoje seria aniversário de um cara muito, mas muito conhecido no rock and roll. Certamente eu vou falar o nome dele e você não vai... Quem é esse cara? John Wetton. Quem é John Wetton? Ninguém, né? John Wetton. Mas vou mostrar as bandas das quais esse cara participou. Você vai dizer pra mim se não conhece. Beleza? John Wetton era dessa banda aqui. Asia. O Asia tem outro sucesso aqui, ó. Only Time Will Tell. Outro sucesso. Hit of the Moment e Only Time Will Tell. Essa é uma das bandas do John Wetton. Outra banda do John Wetton é Roxy Music. Cara, essa banda fez muito sucesso. Roxy Music. Essa banda fez muito sucesso. Vou te mostrar uma música e você vai me dizer se não. Essa música recebeu até uma cover na programação. Esse é More Than This. More Than This. Roxy Music. I could feel muito legal. Essa banda fez vários sucessos, tá? Don't Stop the Dance é uma delas. E eu vou te dizer uma coisa. Tem uma música deles que realmente me toca profundamente e que eu acho uma música muito especial. Suave, né? Ela se chama Avalon. Avalon. Se escreve Avalon.

0: Esse cara, John Wetton, que nos deixou em 2017, ele também era de outras bandas muito, muito comemoradas, muito conhecidas. Uma delas era o Wishbone Ash. Nossa, essa banda aqui eu vou falar pra você, é uma banda cult. Outra banda que ele fez parte foi King Crimson. Mais uma banda que ele fez parte foi Uriah Heep. Muita gente chama de Uriah Heep, né? O nome certo é Uriah Heep, tá? Ele, o Uriah Heep, putz, cara, é muito conhecida a banda, né? Essa é Wizard, Uriah Heep. Muito linda essa música. Outro grande sucesso é Free Me. Free Me!
1: Free Me!
0: Linda, linda música, linda música.
1: Free Me!
0: Easy Living. Essa música tem um teclado que é magnético. Lindo, lindo teclado. É isso aí, esse John Wetton foi um cara muito famoso e muito requisitado também. John Wetton faria hoje 77 anos. E esse John Wetton, só me acertar aqui agora sim, esse John Wetton nasceu na Inglaterra, né? Em 49 e morreu em 2017, como eu disse. John Wetton morreu de câncer no intestino aos 67 anos. Pois é, meu guerreiro, estamos aqui. Agora sim, vamos mandar um bom dia aqui para a galera. Olha, é o seguinte, a ordem de atendimento dos nossos padrinhos, eu já publiquei muito antes de entrar no ar, né? publiquei, né? publiquei. Nós vamos atender primeiro o João.

0: Beijo no coração. Bruce vai ser atendido hoje também. É isso aí. Washington também. Tarcísio. Obrigado, Tarcísio. Muito obrigado de coração. Olha, é o seguinte, deixa eu mandar um abraço aqui para os nossos amigos que estão no grupo. É, e agradecer você. Ah, o Rodrigo colocou aqui o gorila da Hanna-Barbera, mas ele era engraçado, não era, Rodrigão? Rodrigueira, um abraço. É isso aí, deixa eu mandar um abraço aqui para quem está no grupo de WhatsApp. Bom dia, Luiz Carlos, bom dia. Bom dia, Paulo Coque. Bom dia, Paulão e Julieta. Esses são meus amigos, hein? Um beijão no coração ao casal Paulão e Julieta. Ao João Reis, Minas Gerais. Bom dia, João Reis. É isso aí. Salve, gente. Muito bom dia. Um excelente dia, cara. É isso aí. Agradecendo sempre o coração de todos. É, agradecendo sempre o carinho de todos, né? E vamos pra cima. Washington, bom dia. Márcio, bom dia. Tarcísio. A Rosana também está com a gente nessa manhã. Bom dia, Rosana. É isso aí. Vamos aí, então. Olha, é o seguinte. Nós temos agora aqui na programação o primeiro atendimento de hoje, né? O primeiro atendimento de hoje é do João Reis. Eu estou procurando uma fala que eu vi aqui. Ah, tá aqui, ó. Estou procurando uma fala aqui, sabe? Que eu vi aqui.
1: Salve, meu brother.
0: Salve.
1: Renatão, Renato Chiquito.
0: Diga lá.
1: Vugo Muquego.
0: Diga lá, bom dia.
1: Estou, né? Sextou. Mais uma cesta para...
0: Graças a Deus,
1: pra Marcelo. Para cachola, para gaveta.
0: É isso aí, Marcelo.
1: Como quiser.
0: É isso aí.
1: Mas é uma sexta-feira sempre irradiada, né? É, com muito sol aqui no Espírito Santo.
0: Não diga, que bacana.
1: Um friozinho de leve, mas é a estação. Sempre agradecer por cada dia.
0: Verdade, Marcelo.
1: Por cada amanhecer, né, Muquego?
0: É verdade, cara.
1: E por cada sexta, né? Junto aos amigos aqui da Morcegão FM, ao grupo de WhatsApp. E principalmente a sua pessoa.
0: Poxa!
1: A pessoa de Muquego.
0: Tomando um café.
1: Querido aqui. Muquegão.
0: Levantando um café à sua saúde.
1: Sempre aqui. Faz a melhor programação, ou melhor, a melhor programação diferenciada de qualquer outra rádio.
0: É isso aí.
1: Do universo, do mundo. Aqui a gente... Ouve a melhor.
0: É isso aí, Marcelo.
1: Curte a melhor. E aprecia o bom e velho rock and roll.
0: É isso aí.
1: Não poderia deixar de mandar essa mensagem. Me ausentei por algum tempo, né? Trabalhando duro, como sempre, sem parar. Deixar pedra sobre pedra, né, Renatão? Como você sempre diz. Mas sempre feliz, sempre grato.
0: É sempre grato.
1: A tudo.
0: É verdade.
1: Sempre pedindo forças ao Pai Maior. Para que a gente nunca desista.
0: Verdade.
1: E para dizer que não falei de flores, né?
0: É.
1: A minha pedida de música para hoje, Muquego, pode ser...
0: Deixa eu ver aqui.
1: Um YouTube Pride.
0: Olha, Pride.
1: Pode
0: olha.
1: Ser?
0: Claro.
1: Tem coragem?
0: Já tá anotado aqui.
1: Obrigado, puta Marcelo. Som aí para nós.
0: Obrigado, Marcelo.
1: Essa sexta-feira.
0: Obrigado, Marcelo.
1: Tenha para você aí uma boa sexta-feira. A todos aqui, amigos da rádio... Morcego FM, um bom final de semana.
0: Obrigado,
1: vamos pra cima.
0: É isso aí.
1: Bom trabalho.
0: É isso aí.
1: E como diz o nosso amigo Fernando Banhos, né? Não nascemos em berço de ouro.
0: É isso aí.
1: E não nascemos... Como é que ele fala? Ah, me falhou a memória, hein? Não interessa.
0: Não, não tem problema.
1: Toca a música. Valeu, Morcegão. Um abraço, meu velho.
0: Obrigado, Marcelo.
1: Fica com Deus.
0: Fica com Deus,
1: Morcego Marcelo.
0: Morcego FM. Uau.
1: Ouvimos todo dia.
0: Obrigado, Marcelo.
1: Valeu.
0: Obrigado, Marcelo. É isso aí, Marcelo. A gente tem que lembrar as pessoas que tempo não é dinheiro, não. Tempo não é dinheiro, não. Tempo é vida. É isso aí. Tempo é vida, né, Marcelo? E você pode percorrer esse encanto, né, essa vida, como você quiser, né? Curtindo com os velhos amigos, como nós aqui, por exemplo, né? E se lembrando, né, Marcelo? Se lembrando que nesse jardim... Tem milhares de aromas diferentes. É, mano. Obrigado de coração, meu amigo Marcelo. De coração. É isso aí. Sexta-feira incrível pra você. Marcelo, você é o sexto a ser atendido hoje, tá bom? A gente vai rolar U2, In the Name of Love, Pride. E eu vou mandar uma mensagem particular pra você, Marcelo, antes de rolar música, tá bom? Bom, eu espero que o meu padrinho João esteja sintonizado, porque nessa bagunça... que aconteceu aqui hoje, a gente teve até uma certa dificuldade aqui. Eu, puxa vida, eu fiquei tristérrimo, né? Deixa eu escrever aqui. É, você.

0: E agora, padrinho, escrevo aqui pro João, né? Vamos ver se ele tá sintonizado. Porque todo esse trabalho todo que a gente teve aqui, passaram-se 48 minutos, né, cara? Então, João, meu querido padrinho João, agora é você. É isso aí, obrigado, viu, João? Super obrigado. Ele tá escrevendo aqui e eu tô dando esse super bom dia. Ele tá escrevendo aqui, ó, sintonizado. Obrigado, João. É isso aí. Bom, é o seguinte, o João mandou a mensagem ontem, né? E ele escreveu bom dia, né? A propósito, segue um pedido para essa sexta-feira, né? É do disco, do álbum do Iron Maiden, de 1986. A música se chama Somewhere in Time. E ele disse aqui, olha, essa música não teve sucesso como tantas outras do Iron Maiden, inclusive desse próprio álbum, mas vale apreciar. Vamos sim, vamos apreciar agora, João. Deixa eu só colocar a música aqui de fundo. Deixa eu já buscar ela aqui. Muito bem, agora sim. Cortamos aqui e entramos aqui. Olha, o pedido feito pelo nosso padrinho João, essa música é Somewhere in Time. Ah não, o álbum é Somewhere in Time, de 1986. É isso aí. Muito legal, hein, João? Não é uma música longa, mas você sabe como é que é. Aqui na Morcegão FM, algumas músicas, elas têm uma abertura própria, né, cara? Uma abertura especial, né? Essa música do Iron Maiden, ela vai ser aberta, né? Por um personagem, Raul. Agora sim, Raul Iron. Sim, agora sim. Essa música, ela é aberta por um personagem da Morcegão FM. Então vamos à música do João, nessa manhã de sexta-feira, do Iron Maiden, álbum de 86.
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0: Uau! Até a última nota, João. Que som, hein? Que som. Opa, peraí. Que som. Agora sim. Olha, a gente tava pesquisando aqui, João. Essa música aqui não é do meu conhecimento. Tava pesquisando aqui na inteligência artificial. E é muito importante, João, ficar atento ao que eu vou falar. Porque a inteligência artificial erra muito. E eu estou baseado nela aqui. Se tiver algum erro na informação, eu peço que me corrijam. Beleza? É muito importante isso. Bom, o João nos avisou já que eu tinha falado o nome errado, o nome da banda, o nome da música errado, né? The Loneliness of the Long Distance Runner, o nome dessa música. E faz parte do álbum Somewhere in Time, de 1986, do Iron Maiden. Essa música, ela foi composta pelo baixista Steve Harris e teve como inspiração o conto e o filme de mesmo nome, The Loneliness of the Long Distance Runner. Esse filme foi escrito por Alan Silito. E essa letra, né, é uma letra que fala de um corredor de longa distância, né? É uma música que vai além do esporte, né? E muitos consideram essa música do Iron Maiden, tô lendo aqui a inteligência artificial, hein? Muitos consideram que essa música é uma das músicas mais cinematográficas da banda, né? É muito legal. A estrutura da música acompanha a jornada do corredor, né? Muito curioso, muito curioso. É isso mesmo, João? Será? Álbum de 86 de Iron Maiden. Isso foi um presentaço aqui pra gente pra iniciar nossa transmissão tarde hoje, né, João? Iniciamos nossa transmissão tarde hoje, cara. Mas enfim, estamos aqui. É isso aí. Obrigado, viu, João? Obrigado pelo pedidaço. Nós ouvimos aí The Loneliness of the Long Distance Runner com Iron Maiden. Muito legal. Valeu, João. Muito obrigado pelo pedido, cara. Uma boa sexta-feira pra você, João. Um bom fim de semana e muito obrigado de todo o coração. Tá bom, padrinho? É isso aí. Atendemos o João de Minas Gerais. E agora nós vamos atender o Evilson. Deixa eu ver se o João fez algum comentário. Porque eu tinha falado errado, né? O nome da banda, né, cara? E aí o João acabou me corrigindo aqui. Obrigado, viu, João? É muito importante, gente. É muito importante que me corrijam durante a transmissão. Porque se cometemos um erro aqui e saímos do ar, fica aquela coisa, porra, eu cometi um erro e esse erro não foi reparado, não é verdade? É isso aí. Obrigado, João, um abração. Ó, o Rodrigo Vasconcelos colocou aqui a foto do Gorila Maguila, né? É Gorila, da Hanna-Barbera. E o Bruce tá dizendo o seguinte, deixa eu ver o que o Bruce tá falando aqui do Gorila aqui. Ó, o Maguila Gorila, o Bruce tá dizendo... Bruce, bom dia! O Bruce tá dizendo aqui, olha, o Maguila Gorila é um gorila que passa o tempo definhando na vitrine da loja de animais de estimação de Melvin Peebles. E ele come bananas, sendo um dreno nas finanças do empresário. Era tudo muito gostoso de assistir, né, cara? Não tinha nenhuma surpresa ruim, né? É isso aí. Pô, hoje você tá assistindo desenho, cara. Não sei vocês, cara, mas às vezes eu não consigo acompanhar um desenho, sabe? Porque é tão rápida a edição. A edição é muito rápida, sei lá, não sei o que acontece. Eu não consigo acompanhar esses desenhos, cara. Muito legal. O Bruce mandou aqui alguma coisa, mas ela é imediatamente parada pela propaganda. Ah, sim, Maguila o Gorila. Sensacional, né, cara? Como era muito legal, muito legal. Maguila Gorila. Bom, vamos lá então. É o seguinte, atendemos o João, agora vamos atender o Evilson. Deixa eu ver o Evilson. Evilson, se não me engano, é engenheiro, né, Evilson? Olha, deixa eu mandar um super abraço pro Evilson, mandar um abraço também para toda a sua família, né? Agradecer demais. Essa é a primeira participação do nosso padrinho Evilson, tá? Obrigado, viu, Evilson? Olha, o Evilson tá pedindo uma banda do Brasil, que a gente tem aqui algumas faixas que já rolamos na programação a pedidos de ouvintes, viu, Evilson? Deixa eu ver o que o Evilson tá falando nessa manhã de sexta-feira, cara.
1: Bom dia, Renato.
0: Bom dia.
1: Tudo bem?
0: Tudo
1: e
0: bem.
1: E aí, galera da Morcegão aí ouvindo aí,
0: salve,
1: né, os ouvintes. Eu queria fazer o meu pedido, vai ser meio rápido, porque eu tô meio corrido, né, correria aqui não para, né? E o meu pedido de música é a We're Back, né? Eu não sou muito bom no inglês, não.
0: Nem eu, cara.
1: É da banda Tuatha De Dada.
0: Isso.
1: Ela fala sobre a superação, né? Superação, o recomeço. E ela foi lançada praticamente no retorno da banda, né? Que a banda tinha parado, retornou.
0: Que bacana.
1: E ela lembra, né, faz relembrar os tempos difíceis, né? Mas transmite também uma mensagem de força, renovação e esperança. E com referências à magia, à cultura celta. Né, os características marcantes aí da banda Tuatha De Dadaň.
0: É verdade.
1: Eu até recomendo, talvez uma galera aí já conheça, né? Banda nacional, né? Já até apareceu no programa do Jô na época.
0: Muito,
1: entendeu?
0: Muito.
1: E é isso aí. Né, espero que gostem aí. E depois a gente vai conversando aí.
0: Beleza. E Wilson, essa música do Tuatha De Dadaň chama-se Believe It's True. Acho que é Believe It's True. Acho que é, esse é o nome que tá anotado aqui, tá? Essa música do Tuatha De Dadaň, eu virei fã dela, sabe? Eu acho que o trabalho instrumental dessa banda é absurdo. Você que não conhece, eu vou apresentar agora para você We Are Back, que é uma música nova. Eu não conheço essa música, viu, Evilson? Vai ser muito legal conhecer. Eu tô apresentando para você, não sei se para você, Evilson, se você conhece. Essa música aqui é um dos sucessos deles, pelo menos na nossa programação. Sempre perguntam que banda é essa. E por quê? Por causa do trabalho instrumental, que é absurdo. O vocal é lindo, o vocal é muito bonito, o trabalho de letra também muito bom, né? Mas o instrumental dessa banda, Wilson, é absurdo, cara. Essa banda se chama Tuatha, Tuatha com um TH, né? Tuatha De Dadaň. Tuatha De Dadaň. Banda brasileira, cara. Olha que sensacional, olha. Olha que absurdo, cara. Essa é uma banda que tinha que estar em todas as áreas, em todos os lugares. Incrível, né? É isso aí, obrigado, viu, Wilson? Olha, é o seguinte, vamos fazer uma busca aqui do Tuatha De Dadaň agora. Vamos tocar essa música. Essa música não tá pronta, né? Wilson, a gente tem muita música aqui que já foi pedida, né? Pelos ouvintes e tal, mas essa aqui especialmente não tá pronta e vai ser um grande barato conhecê-la, viu, cara? Vai ser um grande barato. Então vamos lá, We Are Back com Tuatha De Dadaň. Tô cortando aqui a velha, já tô ouvindo agora um trechinho dessa que nós vamos ouvir. É a versão original, We Are Back, e vamos ouvir agora Tuatha De Dadaň. Vamos ouvir inteira desde a primeira nota, né? Estamos checando se o som tá bom. Olha que absurdo, gente. Olha que viagem, cara. Tá louco, cara. para tudo, cara. E viu o som? Que barato. Vamos ouvir, gente. Tuatha De Dadaň, We Are Back. Um presentaço para os nossos ouvidos do nosso padrinho que está participando pela primeira vez. Seja bem-vindo, Wilson.

0: Uau, meu Deus, que barato, torta de Daná.
1: Olha, é o seguinte, Minas Gerais é uma terra, cara, uma terra de montanhas, pão de queijo e muito rock and roll, viu, velho? Hein, Evilson? Pelo amor de Deus, de Minas Gerais, Evilson, vem não só a toata de Daná, vem Sepultura, Sarcófago, que mais? Patufu, Skank, Jota Quest, Tia Anastácia, Sagrado Coração, Coração da Terra. Porra, Holocausto, meu Deus, muitas bandas importantes vieram de Minas Gerais. É prova que essa terra é inspiradora, é, não é? Evilson, que belo pedido, viu? Eu tava lendo aqui, Evilson, sobre a banda Toata de Daná, né? É, eu tava lendo coisas aqui que eu não sabia mesmo, né? Esse nome, Toata de Daná, faz referência a Toata de Daná. Toata de Daná. É um povo mítico da mitologia celta e é considerado uma raça de deuses, de heróis. É isso aí. Essa música, como o nosso padrinho lembrou, né, como o Evilson lembrou, We're Back é uma das faixas do Toata de Daná, se tornou uma referência nessa banda, no folk metal da América Latina. Essa música, como disse nosso sobrinho, ela celebra o retorno da banda aos palcos e reforça essa sua identidade, né, de heavy metal e música celta, com flautas, violinos, violões, melodias, tudo inspirado na tradição irlandesa. Que barato! Indicamos com muito carinho, viu, gente? Com muito carinho, Toata de Daná, Toata com TH e Daná com dois N's, tá bom? Você vai encontrar fácil, é uma banda brasileira que canta em inglês e que tem um trabalho instrumental único. É muito, muito, muito diferente. Quem nos apresentou esse super som aqui foi o Evilson.
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1: Bom dia, Evilson. Muito obrigado, viu? É isso aí. Deixa eu ver se ele fez algum comentário aqui. Já vou saber já.
2: Amigão?
1: Ah, sim. Ele fez um comentário aqui. Vamos ver. Olha, como nós falamos, né? Essa música Toata de Daná, que foi um pedidaço aí feito pelo nosso padrinho Evilson. Deixa eu ver o que ele fala aqui. Tô só acertando tecnicamente aqui pra ouvi-lo com clareza, né?
3: Ô Renato,
1: diga lá.
3: Eu sou um explorador da música, cara. Eu conheci essa banda, não conhecia. Eu vi essa banda no... Tinha um blog, cara, não sei nem se existe esse blog. Era o Armazém do Rock Nacional.
1: Não diga.
3: Eu vi essa banda lá, foi em 2014. Eu me apaixonei pelo som dos caras. Entendeu? Tem muita banda boa nacional. Muita mesmo. Cara, só que quase ninguém conhece.
1: É verdade. Evilson, ó, eu preciso reforçar isso que você tá falando. Porque é o seguinte, nós temos na programação muitas, centenas de bandas independentes. São pessoas que gravaram às vezes, sabe, Wilson? Gravaram às vezes voz e violão e ficou extraordinário e estão no ar. Nós temos muitas músicas. Hoje não existe mais aquela coisa de gravadora, não tem mais isso, né? Gravadora, Deus me livre, né? O que importa é a qualidade musical, né? A qualidade da letra, a qualidade instrumental, né? O preço que esses músicos têm pelos seus fãs, né? O respeito, o amor. Eu anotei aqui, Wilson, porque eu sou um apaixonado por música nacional, sou um pesquisador há muitos anos ajudo o que posso a música nacional. E eu anotei aqui, Armazém do Rock Nacional. Vou pesquisar esse site, porque certamente vou encontrar coisas lá, cara. É isso aí. Obrigado, Wilson. Ó, sempre peça, Wilson, por favor. E aproveita para nos apresentar essas músicas nacionais que você tem conhecido. É muito legal. É isso aí. Um bom dia. Obrigado pelo pedido, Wilson, nosso padrinho dessa manhã. Não vou nem tentar falar o seu sobrenome, Wilson. É isso aí. Olha, é o seguinte. Agora nós vamos atender o Josiel. Mas, deixa eu ver aqui. O Gutão, da Morcegão FM, o Gutão mandou uma mensagem pra gente nesta manhã de sexta-feira. Deixa eu ver, deixa eu só colocar tecnicamente as coisas aqui certinho pra poder ouvir o Gutão. Eu tô aqui com dois computadores, né? Então, às vezes, eu tenho que dar uma trabalhada aqui pra acertar os volumes aqui. Mas agora sim. Gutão, da equipe Morcegão FM, toda sexta-feira ele participa. E eu peço que participe mesmo, Gutão. É muito bom ouvi-lo, cara.
4: Moquego!
1: Salve!
4: Um pouco atrasado hoje?
1: Nada, cara.
4: Eu tenho esse álbum aí, Summer in Time, do Maiden. Legal, cara. Legal, que legal. Demais. Não consegui mandar um alô, né? E passou do prazo aí, porque sexta-feira, Copa do Mundo,
1: Copa do Mundo,
4: Dia dos Namorados. Imagina, estúdio a mil, né? Mas que bom, que bom, que bom.
1: Abarrotado.
4: Mandando esse abração aí, esse salve aí para todos os ouvintes mais uma vez, né?
1: Obrigado, obrigado, Guitão.
4: Em grande estilo. Obrigado, Guitão. Um feliz dia dos namorados. Uma super sexta-feira aí. Não tenho nenhum assunto em especial hoje, mas só para mandar aquele salve, aquele abração para você, para os ouvintes. Sempre, como eu digo, né? Um prazer. Pena que hoje eu só consegui ouvir um pouquinho. Ouvir o Iron Man aqui, muito legal, né, cara? Muito bom.
1: O som
4: muito
1: que
4: bom.
1: Pediu esse som, cara.
4: E é isso aí. Deixa a galera participar, pedir em grande estilo.
1: Legal,
4: eu,
1: cara.
4: Na hora do café, vou estar ouvindo com toda certeza.
1: Obrigado, cara.
4: Mas agora preciso dar uma pausinha aqui pra gente
1: seguir com as
4: produções do estúdio. Grande abraço, bom final de semana, ótima sexta-feira pra você.
1: Obrigado, Gutão.
4: Obrigado, Gutão. E claro, pra todos os ouvintes que fazem da Morcegão FM a melhor blues rock do planeta.
1: Obrigado, Gutão.
4: Abração,
1: obrigado, obrigado,
4: abração,
1: Gutão. Pessoal. Super obrigado. Obrigado, Gutão. Obrigado a todos da equipe Morcegão FM que fazem esse projeto seguir em frente. Isso é um projeto colaborativo, é um projeto de muitas mãos, muitas pessoas nos ajudando. Um deles é o Gutão. Gutão é locutor, ele tem um estúdio em Jundiaí, ele atende inúmeras rádios com gravações publicitárias. O Gutão fala na Morcegão FM sistematicamente, em muitas vinhetas, e ele, a profissão dele é essa, né? Então, ele vai agora baixar o volume da minha voz para poder inserir a voz dele na gravação. Né? Tem isso, né, Gutão? Não dá para ouvir, né, cara? Como é que vai ouvir se você tem que gravar? Bom trabalho, Gutão. Obrigado pelo áudio aí. E Deus abençoe o dia e o fim de semana também, beleza? Gutão, da equipe Morcegão FM. Olha o seguinte, agora nós vamos falar com o Josiel. Bom dia, Josiel. Bom dia. Boa sexta-feira para você, Josiel.
2: Bom dia, Renato.
1: Bom dia.
2: Bom dia, galera chipada pelos ETs.
1: Obrigado.
2: Cara, Tribo de Já, uma banda lá do Maranhão, do outro lado do país.
1: Uhum.
2: E eles fazem um reggae diferenciado, morcego.
1: Tá.
2: Eles têm vários integrantes cegos.
1: Não diga.
2: Aí tiveram muita dificuldade no começo, viajando de ônibus pelo país todo, enfrentando preconceitos.
1: Sem dúvida.
2: E eles também não usam aquela questão rasta nos cabelos, também não fazem apologia a drogas.
1: Uhum.
2: E as letras deles têm uma pegada espiritual, cara.
1: Diga,
2: é bem
1: cara.
2: Interessante. Há muito tempo que eu curto essa banda aí, desde os tempos da TV Cultura. E é isso aí.
1: Poxa,
2: tamo junto sempre.
1: Que legal. Tribo de Já. Esse é o pedido do meu padrinho Josiel. Josiel, sempre colocando fotos muito inspiradoras, né, Josiel? No nosso grupo de WhatsApp. Olha, cara, eu vou falar pra você, Josiel. Eu vejo umas fotos ali, cara, que realmente... E eu vou pedir a você, tô vendo aqui o grupo, né? Alguns integrantes com deficiência visual, né? Porra, que barato. Eu não sabia disso, Josiel. Isso é uma novidade pra mim, cara. Essa música que nós vamos ouvir inteira agora, tá? É Ruínas da Babilônia. Essa gravação foi feita ao vivo no Estúdio Show Livre.

bacana. Vamos pesquisar um pouco, né? Eu não conheço bem essa banda Tribo de Já e nem sabia que havia alguns integrantes com deficiência visual. Mas vamos pesquisar alguma coisa agora, né? E enquanto a gente ouve esse som, enquanto a gente ouve, eu vou pesquisando alguma coisa. Josiel, beleza? Deixa eu te falar, as fotos que você manda, Josiel, no nosso grupo são sempre muito inspiradoras, cara. O Josiel nos presenteia com algumas fotos muito lindas. Sempre que puder, coloque lá, porque são inspiradoras, tá bom, Josiel? Muito obrigado mesmo. Obrigado de coração pela amizade, pelo apadrinhamento e pela música. Essa música eu não conheço, vou conhecer agora, uma música gravada no estúdio Show Livre, ao vivo. É isso aí. Da primeira até a última nota para você, meu padrinho, Josiel.

0: Muito moça. Legal, muito legal. Uau, que reggae gostoso, né, cara? Que reggae gostoso. Olha, eu tava procurando aqui informações sobre tribo de Já, ruínas da Babilônia. Olha, diz aqui que é um dos clássicos da banda Tribo de Já, uma das mais importantes da história do reggae brasileiro. A música utiliza a imagem da Babilônia, um conceito tradicional da cultura Rastafari, para representar sistemas marcados pela opressão, injustiça, desigualdade, alienação. Essa letra transmite uma mensagem de esperança e sugere que estruturas baseadas na exploração e na corrupção não são permanentes. Não são permanentes e um dia darão lugar a uma sociedade mais justa. Todos nós, sem exceção, acreditamos nisso, né, cara? Todos nós.
1: Do que contar com quem?
0: Essa banda Tribo de Já foi formada em São Luís, cidade conhecida como a Jamaica brasileira, devido à forte tradição do reggae da região, né? E como disse o nosso padrinho Josiel, grande parte dos integrantes originais formada por músicos com deficiência visual, né? Nunca limitou a qualidade da banda, mas acabou contribuindo para a identidade dela, não é? O grupo é conhecido por misturar reggae roots com letras de forte conteúdo social, espiritual e humanitário. Estamos indicando para você Tribo de Já. É isso aí. Diretamente da Jamaica brasileira. Tribo de Já e Ruínas da Babilônia. Um reggae de consciência, espirituoso e de crítica social. Que belo pedido, Josiel. Obrigado, Josiel. Um excelente dia para você, um fim de semana maravilhoso. E obrigado de coração, né, por ajudar a Morcegão FM, Josiel. Que Deus abençoe você eternamente, cara. É isso aí, ouvimos Tribo de Já.
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0: muito bom, senhores, muito bom.
1: Na boa aparência escondem essa.
0: É isso aí. Agora nós temos, agora que atendemos o Josiel, nós temos um novo padrinho aqui, que é o Rodrigão. É isso aí. Josiel, um bom fim de semana. Obrigado. Agora o Rodrigo de Varginha, Minas Gerais. Acabamos de falar da toata de Danã, né? E falamos, né? Várias bandas, né, que surgiram de Minas Gerais, né? Eu citei aqui algumas delas, né? Sepultura, Sarcófago, que mais? Toata de Danana, que a gente citou, Patufu, Skank, Jota Quest, Tia Anastácia, cara. Eu acho essa banda incrível. Tia Anastácia, Sagrado Coração da Terra, bandas assim, conhecidíssimas no Brasil inteiro e muitas delas no mundo inteiro. Sepultura, por exemplo, é uma banda, eu acho, né, cara, do Brasil, a banda mais importante, assim, do metal brasileiro. Sepultura, né, hoje, pelo menos, né? Mas tem várias bandas muito legais, vindas de Minas Gerais. E eu, quando eu tava falando aqui, né, das bandas que vieram de Minas Gerais, o Rodrigo falou, Milton Nascimento! Pô, não dá pra esquecer Beto Guedes, Milton Nascimento, esses caras foram gigantescos, assim, pra música brasileira. Foram muito importantes. Não é na nossa praia, né, cara? Não dá pra rolar Milton Nascimento, só se o padrinho pedir. Quando o padrinho pedir, a gente toca, não tem erro. Mas não é uma música do nosso métier, né? Mas a gente não deixa de reconhecer o valor, a importância desse Milton Nascimento, desse nome gigantesco pra música brasileira, né, cara? É isso aí. Olha, deixa eu ver aqui o que o Rodrigo tá falando aqui nessa manhã de sexta-feira. Deixa eu ver. Fala, Renateira. Fala, Rodrigueira. Bom, segue minha solicitação de som pra amanhã. A banda Red Hot Chili Peppers com Don't Forget Me. Vamos procurar essa música aqui, Don't Forget Me, com Red Hot Chili Peppers. Oh, yeah. Rapidamente eu posso fazer a pesquisa aqui e você deve entender que eu estou... Ah, agora sim, vamos lá. Em alta qualidade, muito bem. Que eu estou aqui procurando a música para colocar para você. Essa música não tá pronta, né? E a música que o Rodrigueira pediu é essa aqui, ó. Don't Forget Me, com Red Hot Chili Peppers. Olha o baixão, velho.

0: Desculpa, gente. Red Hot Chili Peppers. Red Hot Chili Peppers foi o pedido, né, do Rodrigo nessa manhã de sexta-feira. Deixa eu ver o que o Rodrigo tá falando aqui. Salve, Rodrigo, bom dia.
1: Fala, Renateira, bom dia a todos.
0: Não, para. Tá com velocidade alterada aqui. Aqui não é assim, não. Aqui tem que ser com calma e com, né, com prazer. É,
1: fala, Renateira, bom dia a todos.
0: Ih, cara, ainda tá com velocidade alterada. Mas o morcegão tá ruim, hein, morcegão? Pelo amor de Deus, cara.
1: Agora sim. Fala, Renateira, salve. Bom dia a todos, morcegóticos. Essa bela sexta-feira, dia dos namorados.
0: É, então,
1: você... E, como não podia deixar de ser, o som de hoje eu vou mandar pro meu chuchu. Te amo, my love, Karine, do meu coração, um red hot para nós.
0: Que legal.
1: Salve, Karine. Galera, aproveitem o seu dia e a sua noite, né?
0: É verdade, cara. Au, au. Karine, é esse o nome da sortuda, cara? Acho que sortuda é você, né? Sortudo deve ser você, né, cara? Quem pô, né? Karine, um beijo no coração. E um beijo muito maior desse que falou agora, que é o Rodrigo, né? Salve, Rodrigo. Vamos rolar então inteirinho aqui pra você e pra Karine nesse dia dos namorados. Aproveitem o dia. Aproveitem a noite, vocês dois, viu? Um beijo. Aqui está, meu padrinho. Don't forget me. Red Hot Chili Peppers.

0: Uau! Não se esqueça de mim. Esse foi o recado do meu padrinho Rodrigo para Karine. Salve, Karine! Don't forget me! Ok, padrinho, muito legal esse som, hein? Não conhecia, cara. Eu tava pesquisando aqui sobre essa música, né? E diz aqui que é sobre... Essa música é do álbum de 2002. Essa faixa, Don't Forget Me, é do álbum By The Way, de 2002. Legal. Sensacional, Red Hot Chili Peppers. Um presentaço aqui pra Karine, né, Rodrigueira? Um abraço, viu, Rodrigo? É isso aí. Olha o seguinte, deixa eu mandar um abraço aqui pro Misael, que vai ser atendido agora. Rodrigo, bom fim de semana, viu, Rodrigo? Olha, deixa eu mandar um abraço pro Misael, que vai ser atendido agora. Mas deixa eu primeiro verificar, Misael, que nós temos aqui... O pessoal comentou, né, sobre Tuata de Danã. Não, sobre Tribo de Jah. Tribo de Jah. Olha, o Ricardo Rasta, o vô do Bento, ele escreveu o seguinte. Tribo de Jah é uma banda brasileira de reggae que foi formada em 1986 na cidade de São Luís, no Maranhão, por Fauzi Beidon, que mantinha um programa de reggae de grande sucesso em uma rádio da capital. Olha que barato, né? Na época, era um executivo de uma multinacional recém-chegado da Costa do Marfim, na África. Que louco, hein? Ricardo Rasta, que louco. Olha o seguinte, Red Hot Chili Peppers rolou agora pro Rodrigo e agora nós vamos ouvir o pedido do Misael. Bom dia, Misael! Já tô procurando aqui a banda que você pediu, porque é uma banda muito conhecida, cara, muito conhecida, cara.
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0: Você sabe que banda é essa aqui, não?
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0: Muitas músicas dessa banda. Essa banda fez sucesso com um álbum só. Apenas um álbum. A banda Mamonas Assassinas. Essa banda foi um dos maiores fenômenos dessa música, da música brasileira. Em menos de um ano de sucesso, a banda conquistou todo o país, rolando rock, pop, heavy metal, forró, pagode, sertanejo e todas as letras carregadas de humor, né? Formavam a banda o Dinho, o Bento Rinotto, o Júlio Hasek, o Samuel Reoli e o Sérgio Reoli. Em 95, eles lançaram o único álbum da carreira, né? Vendeu milhões de cópias, né? Várias músicas fizeram sucesso e o grupo inovou muito tecnicamente, né? Os músicos eram muito competentes, né? Com apresentações teatrais. Mamonas era uma banda assim que, poxa, teria uma longa vida, né? E se não fosse a sua carreira interrompida em 2 de março de 96. Os integrantes morreram num acidente aéreo, né, na Serra da Cantareira, aqui na Zona Norte de São Paulo, né? Aqui não, lá, né, na Zona Norte de São Paulo.
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0: É isso aí, a banda antes de fazer sucesso se chamava Utopia. É isso aí. A gente tem aqui na programação da Morcegão FM, nós temos aqui uma vinheta dos Mamonas Assassinas, antes que role a música, né? A gente vai soltar essa vinheta agora. Deixa eu ver, olha, o pedido é feito pelo Misael, nosso padrinho Misael, que tá na sintonia nesse momento. Bom dia, Misael! Olha o seguinte, ele tá pedindo uma música, deixa eu ver aqui, tá pedindo Débil Mental. Deixa eu ver aqui, aqui está. É essa que ele tá pedindo. Vamos rolar agora, tá? Só que é o seguinte, tem uma abertura. Vamos lá, Misael, Mamonas pra você.
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0: Uau! Opa! Tava com um volume no talo aqui, hein, cara? Ouvimos Mamonas Assassinas, ouvimos Débil Mental. Eu tava pesquisando aqui sobre o que diz essa música, porque a letra é em inglês, né? E essa música, ela brinca com o comportamento de uma pessoa extremamente inconveniente.
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0: É isso aí. Ouvimos Débil Mental, Mamonas.
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0: É isso aí. Esse presentaço aqui foi do Misael. Bom dia, Misael.
1: FM.
0: É isso aí. Débil Mental.
1: 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Chegou, FM.
0: Olha, praticamente o álbum...
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0: Olha, praticamente o álbum inteiro.

0: Muitos amigos de Santos, hein, cara? Muitos locutores, caras geniais, assim, de Santos, mano. Tá louco.
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0: É isso aí, Mamonas Assassinas aqui na programação da Morcegão FM. Obrigado, Misael. Uma sexta-feira incrível pra você, um bom fim de semana pra você e pra toda a sua família. Valeu? É isso aí. O Misael foi um dos que avisou, né, Misael? A hora que eu ouvi o que o Misael escreveu, Misael escreveu assim, deu pau aí? Foi isso que eu li e que me fez parar tudo que eu tava fazendo, Misael. Senão eu estaria até agora falando que é uma besta, cara. É isso aí, gente, olha. Obrigado de coração, Misael, bom fim de semana. Agora vamos atender o Marcelo. Marcelo, o Marcelo fala do Espírito Santo, né, Marcelo? Deixa eu ver aqui, que manda o Marcelo aqui, que ele vai pedir hoje. Um grande abraço para o nosso querido padrinho Marcelo. Marcelo Xuxão, o pai da Iris e o pai do Ícaro também. É isso aí, o Marcelo mandou um áudio agora de manhã, né? E ele pediu You Too, In the Name of Love, né, Marcelo? Olha, manda um áudio aí se você quiser, Marcelo. Esse áudio da manhã a gente pôs no ar, agora há pouco, né? E manda um áudio pra gente, felicitando a galera pelo bom dia, pela sexta-feira, Marcelo. Beleza? Marcelo está com a gente nessa manhã. Deixa eu ver, ele pediu U2 Pride, né? Que é In the Name of Love. Esse grande sucesso do U2 está fácil aqui pra encontrar. Vamos lá. Aqui está U2. Esse é o som que ele pediu, olha. In the Name of Love, conhecida também como Pride. Sensacional. Nós vamos ouvir essa música inteira agora, a pedido do meu padrinho Marcelo. Marcelo do Espírito Santo. Salve, Marcelo. Marcelo Xoxão. Vamos ouvir inteira então, desde a primeira nota.

0: até o finalzinho, hein, Marcelo? U2 in the Name of Love, Pride. Essa banda tão maravilhosa, tão incrível, com muitos sucessos na programação da Morcegão FM. In the Name of Love você ouve na programação, mas você ouve outras dezenas de sucessos deles, cara. Essa banda fez os anos 80 e 90 ficarem mais interessantes, não é verdade? Como eu curtia essa banda. Eu curtia, inclusive, a banda U2 Cover. A banda U2 Cover do meu amigo do coração, Everson Cândido. É, foi uma das melhores bandas que eu conheci, bandas de blues também, né? Essa aqui com o incrível B.B. King, né? Muitas músicas legais. U2, você ouve todas na programação da Morcegão FM. Yeah. Essa aqui é conhecida, hein? Essa aqui, ó. Essa aqui tá na programação, olha só. Lemon fez um grande sucesso, né, Marcelo? Olha, Miss Sarajevo. Meu Deus, como essa música é linda, cara. Tá louco. New Year's Day. Tá louco, né, cara? Ó, oh, que som, né? Agora, nunca na vida, nunca mais, enquanto eu viver, enquanto eu estiver vivo, eu jamais vou esquecer dessa música. Jamais. Essa batida aqui, ó, essa bateria aqui, ela ficava em looping e ela só ficava batida. O tempo todo essa batida aqui. Era o tema do Arquivo do Rock, né? Sunday Bloody Sunday, essa batida aqui ficou na minha memória e vai ficar pra sempre, não é? Sensacional. É uma banda que, assim, eu não saberia dizer quantos sucessos eles têm na programação. Muitos, mas muitos mesmo. E muitos foram pedidos já na nossa programação. Muitos foram pedidos aqui com você nessa manhã de sexta-feira. É isso aí. Quero agradecer muito, viu, Marcelo? Obrigado de coração, obrigado pelas palavras sempre, de encorajamento, né? O Marcelo tá sempre incentivando, cara. Ele tá sempre ajudando de alguma forma, tá sempre incentivando, sempre mandando uma palavra positiva. Agradeço de coração, Marcelo, por estar no grupo, por ser padrinho e por nos ajudar com essas palavras de encorajamento sempre, cara. Obrigado, Marcelo. É isso aí. Nós ouvimos em YouTube esse presentaço aqui para os nossos ouvidos do Marcelo, lá do Espírito Santo. Um bom fim de semana, uma boa sexta-feira, não só para você, Marcelo, mas também para Marilene, viu? Para Iris e para o Ícaro, viu? Bom fim de semana. Bom, agora é o seguinte. Agora é o seguinte. Antes de atender o Bruce, bom dia, Bruce! Antes de atender o Bruce, eu queria falar o seguinte. Nós falamos agora há pouco sobre Mamonas Assassinas. E no grupo de WhatsApp da Morcegão FM teve alguns comentários. Por exemplo, o Alcides, né, comentou. Também o Luiz Carlos, né, também comentou. Deixa eu ver aqui. É isso aí. Foi muito complicado esse acidente dos Mamonas. O Brasil inteiro, você há de convir comigo que a banda era muito conhecida, era muito popular. E o Brasil inteiro, assim, sofreu esse acidente, né? Então, o acidente eliminou a banda inteira. Foi uma loucura isso, né? Uma coisa muito dolorida, né? E o Alcides Souza está aqui com a gente, né? Ele mandou uma mensagem assim, olha, o Mamonas, eu moro no bairro deles aqui em Guarulhos, né? Nós temos uma vinheta no ar que diz, né, aqui é a banda Mamonas Assassinas e Guarulhos, a gente tem o maior orgulho de colocar essa vinheta no ar e identificar a banda como a banda de Guarulhos, né? Então ele está dizendo, Alcides, né, o Mamonas, né, é de Guarulhos e eu moro no bairro deles aqui em Guarulhos. É um troço absurdo a presença deles aqui, mesmo depois de muito tempo. O meu filhinho, de 10 anos, ama a banda e toca todas as músicas no teclado. Olha que curioso isso, cara. É impressionante como foi. É o humor, né, Alcides? Eu acho, sabe, que eu sempre pensei isso quando penso a Morcegão FM, Alcides. Eu sempre pensei isso, sabe? Eu acho que com humor, a gente consegue fazer com que as pessoas entendam, né, ouçam e assimilem mensagens. Então, se você tem uma mensagem para passar e se você coloca um pouco de humor naquilo, faz de alguma forma bem humorada, a mensagem tem mais chances, né, de ser ouvida, né? Então eu acho assim que a banda Mamonas Assassinas, ela vai ficar para sempre na memória por causa desse trabalho, né, de não só musicalmente muito bem feito, né, muito inspirado, né, mas muito bem humorado, né, Alcides? É isso aí. O Luiz Carlos está com a gente também. Bom dia, Luiz Carlos. O Luiz Carlos está dizendo, olha, eu era do Parque Secap, também morei aí no condomínio Santa Catarina, diz ele aqui. Que legal. O Luiz Carlos está dizendo, olha, na época do acidente, eu trabalhava no grupamento de rádio patrulha aérea e participei do resgate dos corpos lá na Serra. Uau, Luiz Carlos, isso deve ter sido assim traumático, né? Não sei se quando a pessoa trabalha já há muito tempo assim, num sistema assim, né, numa rádio patrulha aérea, está acostumada, né, Luiz Carlos, com acidentes graves, acostumada a ver acidentes graves, né? Não é como a gente aqui, que a gente, qualquer coisinha, a gente, ai, meu Deus do céu, né? Não, a pessoa que está ali no patrulhamento aéreo tem sangue forte, tem coração bravo, não é? E tem que ter, não é, Luiz Carlos? Mas deve ter sido duro também, mesmo assim, né, cara? Porque, porra, eram alguns artistas, né? É isso aí. Olha, o Marcelo, a gente tocou agora U2 in the Name of Love, né? E o Marcelo tá dizendo assim, olha, eu gosto de montão do U2, ele diz aqui, ó. Minha filha Iris se chama Iris por causa do nome da mãe do Bono. Foi que eu descobri depois, ele diz aqui. Que legal, cara. Tava tudo escrito, ele diz aqui, ó. Mesmo sem eu saber, diz ele aqui. É mesmo, cara? Que legal, cara. É isso aí. Obrigado você, Marcelo. Obrigado, Marcelo. É isso aí. Alcides, eu não vou falar isso não, Alcides, porque pode ter criança aqui ouvindo. Mas é complicado, hein? É complicado. Mas, ó, Alcides, é o seguinte, se levar numa boa, porque a música diz, né? Não tem problema nenhum eu falar isso, né, Alcides? O Alcides tá dizendo assim, ó, muito humor, muito legal, até meu filho perguntar, pai, o que é suruba? Cara, tem que responder com uma certa ironia, né? Eu não sei o que você respondeu, mas também não quero saber, viu, Alcides? Ah, ele disse aqui, ó, eu... Deixa eu ler primeiro. Olha, é o seguinte, o Alcides respondeu pra ele o seguinte, olha, filho, pai, o que que é suruba, pai? É, Alcides, ô filho, ó, a suruba é uma festa secreta que só adulto pode entrar, filho. Ele disse que não mentiu e o filho ficou satisfeito, né? Ele só precisa de uma resposta, ele não precisa entender, né? Muito legal, Alcides, muito legal. É, cara, não tem jeito, né? Pior é se fosse uma menina, né, velho?
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0: Pior é se fosse uma menina, cara. Eu sou pai de menina, Alcides. Então é mais complicado ainda, cara. Mas é isso aí. Obrigado, viu, Alcides? Obrigado, Luiz Carlos. É isso aí. Olha, deixa eu agradecer muito você que está sintonizando o Morcegão FM. Falta um minuto para o meio-dia. Não, faltam 4 minutos para o meio-dia. Cada relógio aqui tem uma hora, então faltam 4 minutos para o meio-dia. Daqui a pouquinho... Bom, deixa eu ver aqui. Hoje é dia dos namorados, né? E olha, é o seguinte, eu conheci o Bruce como padrinho, né? Mas eu já conhecia o Bruce. Bruce, bom dia para você, para toda a família. Eu já conhecia o Bruce do Facebook. O Bruce é um esforçado esportista, ele está em muitas corridas, em muitas caminhadas, está sempre divulgando, e eu particularmente peço para ele divulgar, né, no nosso grupo, para que incentive as pessoas a andar, né? E eu sempre digo aqui, gente, deixa eu cortar o som aqui para falar sem música, né? Eu sempre digo aqui, sabe, Bruce, não é preciso altas caminhadas, você não precisa ser um Bruce. Porque o Bruce é um touro, né, cara? Pelo amor de Deus, Bruce. Você não precisa ser um Bruce. O que importa é dar uma andada, entendeu? Dá uns peidos por aí. Então você dá uma andada na quadra, por exemplo. Não é nada demais, né? Dar uma andada na quadra. Você finge que vai na padaria, você entendeu como é que é? Finge que vai até aquela esquina, depois você finge que vai até a outra esquina e volta. Manja, entende? Eu tenho feito o seguinte, e recomendo. Eu compro pãozinho, não dá para ir todo dia na padaria, né? Então eu compro pãozinho e eu congelo o pãozinho. E descongelo conforme eu vou usando. Então eu vou à padaria mais distante que tem. Eu vou ao supermercado mais distante que tem. Que é para andar. Então essa oportunidade que você tem de sair, ir ao mercado, ir ao açougue, à padaria, à farmácia. Essa é uma oportunidade que você tem para dar uma andadinha. Sabe? É muito importante isso. Faz bem, fará bem. Para a sua saúde, além de você dar uns peidos por aí, você vai se sentir muito bem. Eu acho que, Bruce, você me corrija se estiver errado, eu acho que a maior recomendação para quem tem insônia, é o exercício, o cansaço. Você deitar na cama, puta, cansado, barbaridade, quero ver você não dormir. Ah, claro que a gente tem que respeitar, muitas pessoas têm problemas com o sono, né? E isso é uma... Luiz Carlos, eu vou atender a música. Luiz Carlos, bom dia. Eu vou atender a música do Bruce e quando eu voltar, eu vou colocar sua mensagem no ar, tá bom? Obrigado, Luiz Carlos. Então, como eu estava falando, eu acho que assim, a melhor coisa que pode ter para a pessoa é fazer um exercício e, claro, quem tem problemas de insônia, pode ser um problema orgânico, a gente tem que respeitar, às vezes precisa tomar um medicamento e tal, mas sem dúvida que o cansaço é um bom remédio para o sono. Talvez não o melhor, mas um bom remédio para o sono. Bom, deixa eu ver o que o Bruce está dizendo aqui. Eu agradeço de coração, Bruce, a colaboração mensal todo mês. O Bruce não falha, ele está sempre com a gente ajudando e sempre incentivando. Obrigado de coração pelas palavras, Bruce, que você manda aqui em particular. Eu quero que você saiba que é sempre uma injeção de ânimo ouvir o meu padrinho, porque este eu sei que gosta de mim. Ele está ajudando o projeto, ajudando um projeto a vingar. Então eu tenho certeza do apreço dessa pessoa. Quando um padrinho como você, tão querido, manda as mensagens que você manda, realmente sensibilizam e ajudam muito, tá bom? Deixa eu ver, o Bruce está pedindo The Cure. Então vamos aproveitar, The Cure, vamos aproveitar para ilustrar esse bate-papo aqui com o Bruce, com a banda The Cure. Essa música aqui é muito legal, Forest, Friday I'm in Love. Essa música aqui é para hoje, hein? Dia dos Namorados. O Bruce está dizendo aqui, olha, Morção, bom dia, comandante Renato Chiquito e família Morcegão FM. Ele está dizendo aqui, ó, hoje eu vou pedir um som em homenagem ao Dia dos Namorados. Hoje eu vou pedir a canção Love Song, do The Cure. E essa música eu dedico à minha eterna namorada Kelly. São 32 comemorações, Morcego, que iluminam a minha manhã e que aquecem o meu coração. E claro, né? Não esquecendo da querida Laís, nossa filha que tanto amamos. Abençoada sexta-feira, abençoada seja a nossa sexta-feira. Que barato. Obrigado de coração, Bruce. Obrigado de coração, cara. Deixa eu ver se Love Song está pronta aqui. Eu não sei se ela... Love Song. Deixa eu ver se ela está pronta aqui. Tá pronta aqui. Mas antes, Bruce, deixa eu mostrar algumas músicas da banda Cure. É para que todos se lembrem de que banda que é, né? Porque às vezes a gente falando assim, a pessoa não consegue lembrar, sabe? The Cure, né? Olha aí, The Close To Me. Essa música fez um grande sucesso, cara. The Close To Me, Boys Don't Cry. Poxa, essa música tocou uma barbaridade, velho. Muito legal, né? In Between Days, outro grande sucesso. Just Like Heaven. Let's go bed. Oh, I'm so sorry. Let's go to bed. Why can I be you? Que legal. Killing an Arab. Essa música é difícil de falar. Killing an Arab. Muito legal. Pictures of You. Olha, Pictures of You faz tempo que não toca, viu? Precisa tocar essa música. Olha, The Cure, Love Cats. Love Cats. Nossa, essa música tocou, hein, Bruce? Barbaridade como essa música tocou, velho. Putz, cara. Olha, o Bruce tá me ouvindo aqui e ele tá dizendo, olha, praticar uma atividade física de forma casual, com o intuito de melhorar a qualidade de vida, aliviar o estresse e promover a saúde. É isso aí, Bruce. Puxa vida, que legal. É isso aí, precisa dar uma andadinha, sabe? Precisa dar uma andadinha, agitar um pouco o corpo, não é? E especialmente nossos amigos que trabalham em escritório, né? Especialmente nossos amigos que estão todos os dias no escritório. Como eu aqui. Eu tô aqui todo dia, não é um escritório, é um estúdio, mas é quase que um escritório, parecido, né? A diferença é que... É que a gente tem música rolando, né? Mas enfim, e claro, né, equipamentos de música, né? O Bruce está dizendo, meu sincero agradecimento pela motivação, morcego. Puxa vida, eu que agradeço de todo o coração. Olha, é o seguinte, deixa eu ver aqui. Love Song. Eu conheci essa música que nós vamos rolar agora. Olha. Essa música aqui é uma dedicação a Kelly. Eu tive o prazer de conhecer o Bruce. Bruce veio nos visitar um dia num feriado, né, Bruce? E eu conheci pessoalmente a Kelly, a esposa do Bruce, conheci pessoalmente a Laís, né, a filha do Bruce. Eu fiquei muito feliz, né, pela unidade deles, pelo carinho, pelo amor que eles têm. Muito legal, viu? Sensacional, Bruce. Um beijo no coração. Muito obrigado sempre pela força que você nos dá. E vamos ouvir, da primeira até a última nota, esse som que vai diretamente para o coração da Kelly. Kelly, um beijo. Deus abençoe você. E parabéns pelo dia, parabéns a vocês dois pelo dia. Eu vou chamar mais uma vez a atenção, não só do meu irmão, meu padrinho, meu querido padrinho Bruce, mas de todos, todos que têm um amor em casa esperando. Hoje não é um dia para chegar de mãos vazias. Hoje é um dia importante.

0: até o finalzinho. Love Songs. Nós ouvimos um dos maiores sucessos da banda The Cure. Não no Brasil, nos Estados Unidos. Aqui no Brasil nós tivemos outros sucessos, mas essa também tocou. The Cure. Essa música é muito interessante porque é uma mensagem universal, né? É uma mensagem universal, né, Bruce? É aquela mensagem de que estar ao lado da pessoa amada faz qualquer lugar parecer um lar. Não é, Bruce? Essa música saiu no álbum Disintegration, de 1989. Essa música foi escrita por Robert Smith, né, como um presente de casamento para sua esposa, Mary Poe. Ele tem um relacionamento com a Mary Poe desde a adolescência, né? É uma declaração de amor, né? E essa letra, se você observar, ela fala sobre conforto, companheirismo e a certeza de que um amor verdadeiro oferece segurança mesmo nos momentos mais difíceis. É uma linda mensagem, né, gente? Especialmente para um dia de hoje, Dia dos Namorados. Hoje é um dia que você, cueca, que está me ouvindo, hoje é um dia que não pode chegar em casa em mãos vazias. Precisa buscar alguma coisinha, qualquer coisinha. Qualquer coisinha eu trouxe para você bem. Qualquer coisinha. É isso aí. Um beijo no coração a todos os homens sensíveis que estão me ouvindo agora e que farão o que eu vou pedir. O que eu acabei de pedir. Olha, aqui está o Luiz Carlos. O Luiz Carlos, a gente falou agora há pouco, Luiz Carlos, sobre vídeo. Eu não consigo colocar aqui, Luiz Carlos. Nós falamos sobre vídeo. Ah, o café, que legal. Nós falamos sobre vídeo. Oh, desculpa. Nós falamos sobre a banda Mamonas Assassinas. O quanto foi difícil esse momento da banda Mamonas Assassinas, né? E o Luiz Carlos falou alguma coisa. Deixa eu primeiro agradecer muito o Bruce e agradecer por essa mensagem tão linda no dia de hoje. Acho que essa é a mensagem que, assim, mais importante no dia de hoje. Chega em casa e faz uma média com ela. Obrigado, Bruce. Boa sexta-feira para você, Bruce. Boa sexta-feira para Kelly e para Laís também. Super obrigado de coração. Antes de atender o padrinho Tarcísio, agora eu vou falar com um querido amigo da gente, né? O Luiz Carlos, que está sempre acompanhando a transmissão. Deixa eu ver o que o Luiz Carlos fala aqui.
1: Ô, Borcegão.
0: Bom dia.
1: Um bom dia aí para você, para todo
0: dia,
1: mundo.
0: Bom dia.
1: Então, cara, quando você trabalha nesse setor aí de salvamento e resgate e tal, você procura na hora ali desempenhar tudo aquilo que você treina e manter a calma, né? Porque
0: entendi.
1: O acidente ali já foi, então você tem que procurar fazer a parte mais profissional ali, mas depois você acaba sentindo, sim, você fala, pô, que ruim, né, que aconteceu, foi a banda toda, foi os dois pilotos também.
0: Então, rapaz.
1: E você vê como é que é, né, meu? No ano de 2000, eu também vinha me envolver, me envolvi, aliás, no acidente com o helicóptero da polícia.
0: Não diga.
1: Nós batemos no fio de alta tensão ali em Mairiporã, sofremos um acidente.
0: Puxa vida.
1: Foi uma perda total da aeronave, graças a Deus ninguém da equipe se machucou gravemente.
0: Meu Deus,
1: mas
0: que perigo.
1: Mas ficaram,
0: cara,
1: aí algumas lembranças lá da nossa queda também.
0: Agora é o seguinte,
1: tá,
0: hein?
1: Um grande abraço a todos.
0: Ó, Luiz Carlos, ó, numa boa. Luiz Carlos, obrigado, viu? Luiz Carlos, numa boa, hein? A habilidade do piloto, hein? Salvou todo mundo. O cara salvou todo mundo. É ou não é? Pô, a vida de vocês estava ali na mão deles, né? O Bruce tá mandando um beijo aqui. Obrigado, Bruce. Bom dia para você. Boa sexta, Bruce. Obrigado de coração. O Luiz Carlos, a gente tá falando, né, Luiz Carlos? E o Luiz Carlos tá contando que é preciso muito treino, né, cara? Você já imaginou, sabe, se o cara não tem treinamento adequado, Luiz Carlos, para estar num acidente como esse? É muito preocupante isso, né? Muito preocupante. Meu Deus do céu. É isso aí. Olha, você que tem medo de voar, é um dos meios mais seguros que existem, né, para você se, né, transportar para lá e para cá, né, cara? Então, se tivesse tanto acidente de carro como tem de avião, velho, Deus Pai do Céu, né, Luiz Carlos? Então, é muito seguro voar. E muito seguro voar com um cara como esse que pilotou esse helicóptero aí, ô Luiz Carlos. Pelo amor de Deus, o cara deve ter uma habilidade tremenda. Todo mundo na mão dele, cara. Todo mundo na mão dele. E o cara estacionou a aeronave, botou a aeronave no chão. É isso aí. Não é brincadeira, não. O susto deve ficar pro resto da vida, né, cara? Teve ninguém que fez xixi na calça, né? Tudo treinado, né, cara? Se fosse um morcegão, tinha mijado nas calças, né? Você tá maluco, cara? Esses caras são tudo treinados, velho. Tá louco. Ó, o Luiz Carlos tá mandando um beijão pra eterna namorada e esposa Maraci. E ele disse que ela está escutando também. Eles vão fazer 39 anos de casados, 39 anos juntos. Ela não sabe que eu mandei essa mensagem, diz aqui. Maraci, um beijo, Maraci. Um beijo desse seu eterno namorado, Luiz Carlos. É isso aí. Homem bom, homem mesmo, é isso aí. Esse cara que faz declaração de amor assim, aberto, assim, né, mano? Isso aqui é ser macho de verdade, cara. Ei, ai, ai. Valeu, Luiz Carlos. Obrigado, viu? Deus abençoe vocês dois. Maraci, Deus abençoe vocês dois. Que sejam muitos anos felizes juntos, viu? É isso aí. Muita, muita paciência. Olha, deixa eu ver. Atendemos o Bruce, meu padrinho amado Bruce. E agora eu vou atender o Tarcísio. Tarcísio. Salve, Tarcísio. Tarcísio, querido amigo, que tá sempre com a gente, trocando ideia. O Tarcísio tá pedindo uma banda que ninguém na programação gosta. Eu vou falar pra você, Tarcísio. Você pediu uma banda que a galera não gosta aqui. Vou dizer pra você, Tarcísio, que os caras vão tudo desligar o rádio agora porque vai tocar uma música de uma banda que eles não gostam, cara. Não gostam, não gostam, não gostam. Eles não gostam dessa banda, Tarcísio. É isso aí. Deep Purple. Outra banda, moleque, que tem uma quantidade gigantesca de músicas na programação. Mas incrível, não só o Deep Purple, como seus integrantes, solo também. Olha, nós temos inúmeras músicas na programação dessa banda, uma banda que nunca, nunca estará, nunca você vai ouvir a programação e vai deixar de ouvir, né? Eu quero te dizer uma coisa, é muito importante. Tem muitas músicas do Deep Purple que eu conheci com os ouvintes. Essa aqui é uma delas. Eu sou apaixonado por esse som, cara. For My Bones. Puta som, velho! Olha isso, maluco! Que muito legal, muito legal. A banda tem uma quantidade de sucessos gigantesca. Essa é uma delas. Deep Purple! Woman from Tokyo. Puta sola. Deixa eu ver aqui que o Tarcísio tá pedindo. Tarcísio tá mandando aqui. Fala, morcego. Sextou, meu irmão. Manda essa topzera aí pra mim. Tá querendo ouvir Highway Star? Vamos achar que Highway Star pra rolar nessa manhã pro meu amigo e padrinho Tarcísio. Esse é o som que ele pediu, olha só. Dá uma olhada se você não gosta. Isso aqui é um som de energia, velho. Isso aqui é um som rock and roll clássico. Isso aqui é pra neguinho raiz, mano. Isso aqui não é só música clássica, não. Os ouvintes são clássicos. Vamos ouvir inteira, já, já. Tô mostrando pra você o som que o Tarcísio pediu. Highway Star. Yeah. Muito legal. Vamos lá, então. É o seguinte, agora então vamos ouvir da primeira até a última nota. É ou não é, Tarcísio? Porque aqui é assim. O respeito pelas pessoas e pela música. Tá aqui meu padrinho Tarcísio, especial pra você. Deep Purple, Highway Star. 2.

0: Essa é uma banda que tá sempre na programação, né? Puxa vida, sempre, sempre. Tarcísio, que belo pedido, Tarcísio. Olha, essa banda, eu não saberia dizer quantos sucessos ela tem na programação. O que eu posso te dizer é o seguinte, que nós temos 74 itens na programação. Entre Deep Purple em estúdio, deixa eu aumentar aqui agora sim, entre Deep Purple em estúdio, Deep Purple ao vivo e covers do Deep Purple. São 74. Olha, só de Corpos Celestes do Deep Purple são 1, 2, 3, 4, 5. 5 Corpos Celestes do Deep Purple. Só do Deep Purple. Muito legal, viu? Belo pedido, Tarcísio. Uma boa sexta-feira pra você. Obrigado de coração, Tarcísio. Uma das bandas que sempre, sempre, sempre estará presente na programação da Morcegão FM. Não pode faltar esse tripé. Led Zeppelin, Deep Purple e...
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0: Saba. Sim, Saba. Bom, muito bem. Deixa eu tocar o barco em frente aqui, agradecer o meu padrinho Tarcísio pelo pedido e desejar boa sexta-feira, bom fim de semana. Agora nós vamos atender o Márcio. O Márcio tá pedindo uma música, deixa eu ver o que o Márcio tá pedindo. Pedindo Halloween hoje. Olha, deixa eu ver, o Márcio foi uma das pessoas que me avisou rapidamente, né, que eu tava fora do ar. Agradeço, viu, Márcio? Agradeço de coração, viu? Deixa eu ver o que ele diz aqui. Márcio, bom dia. Ele diz aqui, ó. Bom dia, Renato, tudo bem? Segue meu pedido de hoje. Vamos de Halloween. How Many Tears, do disco Live in the UK. Vamos ver. Olha, ele tá dizendo aqui, olha. O som está numa qualidade boa. Vai ficar bom, será que é isso? Grande abraço. Ah, tá. Sobre o problema que a gente teve na abertura, né, Márcio? Grande abraço e ótimo programa. Obrigado, Márcio. Ele tá dizendo, ó, oi Renato, informando que a sua locução não entrou, acabou de entrar. Obrigado, Márcio, obrigado pela força aí sempre, viu, cara? Olha, é o seguinte, o Márcio tá pedindo um som do Halloween. Eu tô colocando aqui já pra gente ouvir que
2: This
0: música.
2: This is a song from Bullets of Jericho.
0: Ok.
2: Well, last one. This one is called How Many Tears.
0: Muito legal, muito legal. Halloween ao vivo. Banda manda muito ao vivo. Olha lá. Nossa, a gente tem muitos, muitos fãs do Halloween na programação. Cara, você não tem ideia. Olha só. Pô, ao vivo os caras mandam bem, olha só. Olha só. Muito legal, muito legal. Vamos ouvir então Halloween. Essa música aqui vai dar tempo de fazer um café, hein? 9 minutos de música. A gente volta já na programação da Morcegão FM. Deixa eu ver. Olha, é o seguinte, eu falei com o Luiz Carlos. Eu pedi para ele compartilhar com o grupo essas fotos, né? E eu disse aqui para ele, né, em particular, eu disse assim, nós tivemos um pedido de música. Né? Um pedido de música gera tanta discussão. Eu adoro isso, né? Já, Luiz Carlos, vou ouvir o que você está falando aqui. Eu fiz um pedido para ele, para que ele compartilhasse com você as fotos que ele tem do Mamonas, né? Isso é um documento histórico, viu, Luiz Carlos? Não é todo mundo que tem esse material, não, né? E acho que é legal a gente ficar bastante consciente, porque as pessoas que a gente mais ama um dia podem faltar, né? E a gente tem que estar sempre ciente disso e sempre vivendo o dia com muita intensidade, vivendo a vida com muita intensidade, com muito amor, com muito carinho, fazendo as coisas com apreço, com paixão, não é verdade? É isso aí, a gente não sabe até quando, até que momento, então até esse momento a gente vai fazer com força. Obrigado, Luiz Carlos. Olha, é o seguinte, eu vou mandar um abraço aqui para o meu padrinho Márcio, vou tocar a música dele e já ao voltar a gente fala um pouco mais, viu, Luiz Carlos? A gente vai ouvir o que você está falando e espero que você coloque no grupo para que as pessoas possam sentir junto, né, esse momento tão dolorido, né, que foi o acidente dos Mamonas. Obrigado. Márcio, vamos ouvir sua música, Halloween, e daqui a pouquinho a gente volta com um mini especial. O mini especial de hoje é com Creedence Clearwater Revival. Além do mini especial, também teremos o Corpos Celestes com Creedence Clearwater Revival. Beleza? Daqui a pouquinho. Vamos ouvir a música de Halloween pro Márcio hoje. Obrigado, Márcio.
2: This is a song from Bullets of Jericho. The last one, this one is called How Many Tears?

0: Sensacional, uma das maiores do Power Metal no mundo, né? Ouvimos Halloween aqui na programação do Amor Cegar FM ao vivo. Muito legal, quantas lágrimas. É isso aí. Ouvimos Halloween. How many tears? Ao vivaço, hein? Os caras mandam muito ao vivo, né, Márcio? Sensacional, cara. Sensacional, cara.
1: Você se veste de morcego. Você é louco, Bruce Wayne.
0: Obrigado, Márcio. Olha, é o seguinte, gente. Eu preciso encerrar com uma certa agilidade a programação de hoje por causa da minha voz. Ah, foi embora, a voz já foi pro quiabo. O que que aconteceu? Eu fiz hoje duas aberturas, né? E você lembra que eu gosto de falar bem, né? Falo bem, sou uma matraca, na verdade, né? E, deixa eu cortar aqui, agora sim. E eu sou uma matraca, na verdade, né? E fiz uma abertura muito longa, conversando, batendo papo e tal, e de repente a gente não tava no ar. Então eu tive que fazer a mesma abertura, depois de quase meia hora falando, eu tive que fazer uma mesma abertura uma segunda vez. Isso detonou minha voz, então eu preciso sair do ar imediatamente. Eu vou só terminar os papos que a gente tinha aqui, né? Queria agradecer muito todos que estão trocando essa ideia com a gente nessa manhã de sexta-feira. Obrigado de coração pelo carinho que você tem aqui com o Amor Cegão FM, tá certo? Olha, deixa eu ver. Eu pedi ao Luiz Carlos, né, que mandasse para você no grupo de WhatsApp, né, as fotos que ele tem como socorrista, né? São documentos raríssimos, né?
2: Oi, Morcegão, beleza? Vou pôr as fotos no grupo lá. Tá, eu vou pedir a música aqui. Você sabe que eu ainda não sou padrinho, mas já que você pediu, eu vou pedir. Eu queria escutar uma música do Ozzy Osbourne. Se não me engano, chama Dreams. É isso mesmo, Mar?
3: Dream, acho que é. Dream,
0: ok.
2: Então, aí vai ficar legal, ser bacana. Vou botar as fotos no grupo lá. Um abraço.
0: Tá bom, então. Deixa eu ver o que ele fala aqui.
2: Opa! Voltei. Fazendo uma correção aqui, ó. O nome da música é Dreamer.
0: Ah, Dreamer.
2: Tá legal? Dreamer. É uma música bem legal. Ozzy. Eu gosto de ver o vídeo dela, é bem legal.
0: Tá. Deixa eu procurar aqui. Vamos lá.
2: Deixa eu ver. Ô, Morcegão, essas fotos aí não são do acidente do Mamonas, não. São fotos do meu acidente.
0: As
2: fotos lá do acidente do Mamonas, a gente não tem autorização pra divulgar. Não pode, né? A família não merece ver aquilo, não.
0: Poxa,
2: tá bom? Grande abraço.
0: Legal, obrigado, viu? Obrigado de coração. Bom, galera, a galera que tá no grupo de WhatsApp, essa aqui é a música que ele pediu, olha. Dreamer. Vamos tocar ela pro final, né? Vamos encerrar com ela por causa da minha voz. Mas eu queria te dizer uma coisa. Você que tá no grupo de WhatsApp da Morcegão FM, então estamos fazendo uma correção. Não são as fotos dos Mamonas, mas sim as fotos do acidente dele. Um socorrista, né? O Luiz Carlos, né? Obrigado, viu, Luiz Carlos? Obrigado mesmo, cara. Bom, vamos ouvir então Ozzy Osbourne para encerrar a programação? Muito bem. Ozzy Osbourne Dreamer. Essa música aqui vai pro casal, né, cara? Essa música aqui vai pro casal, né, cara?

Nossa, que música linda, né, gente? Meu Deus, Dreamer, Dreamer, Dreamer. Ouvimos Ozzy Osbourne, o lado mais sensível do príncipe das trevas, Ozzy Osbourne. Muito legal, né?

0: esse foi o pedidaço aí pra hoje, né? Dia especial hoje, né? Eu falava agora mesmo, né? Antes de encerrar, antes de anunciar essa música do Ozzy pro Luiz Carlos e pra sua esposa, né? Antes de anunciar a música, a esposa Maraci, antes de anunciar a música, eu tava dizendo aqui que a minha mãe Sofia, ela tinha um segredinho para a longevidade do casamento. E ela passou isso, né, para as minhas irmãs, que foram as primeiras a casar, né? Então a dona Sofia, ela sempre dizia para as minhas irmãs, né? Nunca durma brigada com seu marido, né? No caso, ou marido ou esposa, né? Nunca durma brigado com seu marido. Resolva a parada antes de dormir. Essa era a receita da dona Sofia, que viveu 60 anos ao lado do mesmo cara. A mulher mais doce que eu conheci na minha vida e para quem eu dedico todos os dias as minhas orações. É isso aí. Garanto que você faz o mesmo. Ou não. Se não faz, deveria fazer. Olha só. Nós encerramos aí com essa música do Luiz Carlos, né? Que acabou mandando esse pedidaço aí, que é Ozzy Osbourne, não
1: é? É sim, Morcegão. A sua mãe tem toda a razão. Uhum. E toda noite, quando a gente vai dormir, é boa noite, um beijo de boa noite.
0: Isso mesmo.
1: E uma boa noite de sono no outro dia, um beijo de bom dia. É isso que faz.
0: É isso mesmo, cara.
1: Não tem muito segredo, não.
0: É isso mesmo, cara.
1: É o compromisso de um com o outro e tudo mais.
0: É verdade,
1: tá bom?
0: Cara.
1: Grande abraço, meu amigo.
0: Obrigado, Luiz Carlos. Muito bonito, né, cara? Muito bonito, né, o que o Luiz Carlos falou. E certamente deve estar assinando embaixo a Maraci, né? Um abraço para vocês e bom fim de semana, viu, Luiz Carlos? Maraci, um beijão, viu? É isso aí, rolamos a música que foi pedida, que é Ozzy Osbourne, Dreamer. Puta som, velho. Essa canção, essa música, é frequentemente lembrada e comparada a Imagine, do John Lennon. Porque é uma música que tem uma mensagem de esperança muito linda, né? É isso aí, gente, ó, tô sem voz, não tenho mais por que prolongar, não tenho como. Eu preciso sair do ar pra não agredir a minha voz e amanhã tá de boa, não é? Hoje já era. Hoje eu passo o dia inteiro descansando a voz. Olha, muito obrigado de coração pelo carinho que você tem com a Morcegão FM. Eu quero agradecer de todo o meu coração aos meus padrinhos, aos padrinhos da rádio. Que Deus abençoe você por toda a vida. Que Deus abençoe você, sua família, seus filhos, as pessoas que você ama. E que a vida seja tranquila e fácil. Padrinho, muito obrigado de todo o coração. Você que torce pela gente, você que indica, você que participa, curte o grupo, a programação, tá sempre com a gente, indicando a rádio, muito obrigado de todo o coração. Nosso carinho a todas as pessoas que curtem esse projeto e que tocam esse projeto para frente. Esse projeto só anda para frente com a força, com a sua força. É isso aí. Eu volto a qualquer momento na programação. Eu volto a qualquer momento na programação e você sabe, sou apaixonado por isso que eu faço. Eu daria a vida por isso que eu faço. Então você pode ter certeza que, estando bem, eu volto pra cá. Agora, não tenha dúvidas que na sexta-feira estarei por aqui. Sexta-feira, às 10 da manhã, para honrar o meu compromisso com os meus padrinhos, com os meus patronos. Olha, nós temos agora um mini especial. Mini especial de Creedence Clearwater Revival. Essa banda é maravilhosa, a banda de John Fogerty e de Tom Fogerty, dois irmãos. A banda é incrível, fez inúmeros sucessos, durou sei lá quantos anos, mas fez inúmeros sucessos. Nós vamos ouvir o Corpus Celestis com o Creedence e vamos ouvir também um mini especial com o Creedence, que foram ambos montados pelo Márcio, da programação da Morcegão FM. Obrigado de coração, que falou rock and roll. Obrigado, meu pai, por tanto. Obrigado por tudo.

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3: Nós estamos aqui lançando a campanha Tecnologia Serviço da Inclusão. Nós acreditamos que a inteligência artificial está aproximando mais, facilitando mais e incluindo mais. Nós percebemos também que poucos sites estão preparados para receber pessoas com deficiências. Nós agora estamos indicando inteligência artificial para quem precisa, porque no fim das contas, tecnologia boa é aquela que está a serviço de todos. Fala aí, Mikael!
4: Salve, salve, morcegada! Mikael por aqui, trazendo informações sobre tecnologia a serviço da inclusão. Hoje eu vou falar de um aplicativo que se chama Eleven Reader. O principal objetivo do aplicativo é transformar qualquer documento, PDF ou qualquer outro tipo de documento em audiolivros.
5: E isso não é tudo. O aplicativo tem ajudado várias pessoas com vários tipos de deficiências, como visual, dislexia, TDAH, entre outros, a darem vida aos seus livros e e-books através de vozes geradas por inteligência artificial. No meu caso, eu tenho deficiência visual total e tenho testado o aplicativo desde outubro de 2024, quando chegou aqui no Brasil. E devo dizer, voltei a ler como gostaria e até melhor do que antigamente. O aplicativo está disponível tanto para Android quanto para iOS e é desenvolvido pela empresa Eleven Labs Inc., famosa por gerar vozes com IA. Inclusive, no site deles você pode tentar gerar a tua própria voz com apenas alguns segundos de áudio. Legal, né? Quem sabe um dia o nosso querido morcegão não eterniza a voz dele como narrador de livros. Seria legal, né, morcegão? Vai daí! Abraço, querido!
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16: E atenção para a previsão do tempo. Hoje, a previsão é de
17: Rock and Roll Radio.
16: Sujeito a para a tarde e à noite, possíveis para o fim de semana, a previsão é de prepare o seu
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9: O pombo é um animal incrível. Sua imagem ao longo da história da humanidade foi muito utilizada. Por exemplo, a pombinha branca navega em todas as religiões. Repare que ela está em todos os livros sagrados. E quando chega o Natal, então? Lá vem a pombinha branca. Ela já foi protagonista na arte, na política e até na guerra. Durante a Primeira Grande Guerra Mundial, não havia contato com o fronte. Os pombos faziam o serviço. Ao passar pelo ataque inimigo, eram dizimadas. As que conseguiram levar a correspondência foram condecoradas. A pombinha emprestou sua imagem para condecorar gente do bem e até tiranos ditadores. Nos centros urbanos, encontram alimentos com facilidade. Suas preferências são grãos e sementes e comem também restos de refeição, pão e lixo. No centro urbano, sua vida é curta, entre 3 e 5 anos. Na vida silvestre, ela pode viver até 15 anos. Os gaviões são seus inimigos e controles naturais, mas não são vistos na cidade, o que torna sua reprodução acelerada. Tem muita história bacana do pombo para contar e não tem nada de errado com ele. O que está errado é o contato com o ser humano. E acredite, aquela inocente pombinha branca pode transmitir mais de 50 doenças catalogadas e abrigar uma fauna de parasitas e ectoparasitas. O perigo são suas fezes. Para higienizar, use luvas, máscara e pano úmido. Nunca remova com vassoura, porque aspirado pode ser fatal. 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Existem métodos de controle, mas por hora, fuja do pombo.
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0: Her, versão de Johnny Cash, original de Nine Inch Nails.
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3: Nós estamos aqui lançando a campanha Tecnologia Serviço da Inclusão. Nós acreditamos que a inteligência artificial está aproximando mais, facilitando mais e incluindo mais. Nós percebemos também que poucos sites estão preparados para receber pessoas com deficiências. Nós agora estamos indicando inteligência artificial para quem precisa, porque no fim das contas, tecnologia boa é aquela que está a serviço de todos. Fala aí, Mikael!
4: Salve, salve, morcegada! Mikael por aqui, trazendo informações sobre tecnologia a serviço da inclusão. Hoje eu vou falar de um aplicativo que se chama Eleven Reader. O principal objetivo do aplicativo é transformar qualquer documento, PDF ou qualquer outro tipo de documento em audiolivros.
5: E isso não é tudo. O aplicativo tem ajudado várias pessoas com vários tipos de deficiências, como visual, dislexia, TDAH, entre outros, a darem vida aos seus livros e e-books através de vozes geradas por inteligência artificial. No meu caso, eu tenho deficiência visual total e tenho testado o aplicativo desde outubro de 2024, quando chegou aqui no Brasil. E devo dizer, voltei a ler como gostaria e até melhor do que antigamente. O aplicativo está disponível tanto para Android quanto para iOS e é desenvolvido pela empresa Eleven Labs Inc., famosa por gerar vozes com IA. Inclusive, no site deles você pode tentar gerar a tua própria voz com apenas alguns segundos de áudio. Legal, né? Quem sabe um dia o nosso querido morcegão não eterniza a voz dele como narrador de livros. Seria legal, né, morcegão? Vai daí! Abraço, querido!
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0: ouvimos a original. Nós ouvimos Duran Duran, Hungry Like the Wolf. Antes nós ouvimos uma releitura. Ouvimos uma cover com a banda inglesa Muse.
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0: Uau, yeah! Depois dessa música, nós temos as 10 bandas brasileiras, 10 intérpretes brasileiros. Passados 2 horas de música, nós temos um programa totalmente novo, totalmente reprogramado. Repare que a Morcegão FM nunca muda. São 7 dias por semana, à noite, finais de semana, feriados. A Morcegão FM é sempre a mesma coisa. São 2 horas de música e um programa curto. As primeiras brazucas você já pode ver no site. As nacionais estão na programação diária, em versões de estúdio e também ao vivo. Tanto clássicos como os lançamentos também. Nós estamos fazendo um trabalho muito forte em cima das músicas nacionais. E temos músicas dos 4 cantos do Brasil. Confesso que nós estamos muito eufóricos com esse momento. Estamos encontrando bandas e intérpretes incríveis, muito bem produzidos, com um instrumental maravilhoso e letras muito impactantes. Muitas bandas brasileiras estão entrando na programação por indicação dos nossos ouvintes. Então você pode e deve nos ajudar, tá certo? A conhecer as bandas e intérpretes de sua região. E se alguém disser que não tem nada de novo no Brasil, mande ouvir a Morcegão FM. Agora temos 10 sons brazucas. Depois dessa música, você vai ouvir 10 nacionais.
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